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0: 22 horas.
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2: 22 horas e 10 minutos.
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1: 22 horas e 34 minutos.

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1: Quem gostou, dá um gritão aí.
2: Dá um gritão aí, São Paulo.
1: No 12.
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4: 22 horas e 50 minutos.

0: 23 horas.
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1: Meia-noite.

Boa noite, irmãos e irmãs. Senhor, fica conosco. Já é tarde, já terminou o dia. Obrigado, Senhor, por tudo que conseguimos fazer hoje, pela nossa família, por quem trabalhamos, pelos nossos amigos e amigas que encontramos. Dá gosto, Senhor, trabalhar convosco na construção de uma humanidade mais feliz e de um mundo mais humano e fraterno. No entanto, Senhor, pedimos perdão por aquilo que poderíamos ter feito e não fizemos. Poderíamos ter dado e exigido um pouco mais de nós. Amanhã, porém, teremos uma nova oportunidade. Procuraremos fazer aquilo que estiver dentro de nossas possibilidades. Esperamos encontrar-vos novamente, amanhã, fortalecidos e fortalecidas com a vossa graça, para realizar os propósitos que hoje renovamos na vossa presença. Amém. Pai nosso que estais no céu, santificado seja o vosso nome. Venha a nós o vosso reino, seja feita a vossa vontade, assim na terra como no céu. O pão nosso de cada dia nos dai hoje, perdoai as nossas ofensas, assim como nós perdoamos a quem nos tem ofendido. E não nos deixeis cair em tentação, mas livrai-nos do mal. Amém. Ave Maria, cheia de graça, o Senhor é convosco. Bendita sois vós entre as mulheres, e bendito é o fruto do vosso ventre, Jesus. Santa Maria, Mãe de Deus, rogai por nós, pecadores, agora e na hora de nossa morte. Amém. Glória ao Pai, ao Filho e ao Espírito Santo, como era no princípio, agora e sempre.

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0: Meia-noite e 19 minutos.
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0: uma hora.
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0: 1:40.
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0: duas horas.
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0: 2 horas e 40 minutos.
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0: 3 horas.
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0: 3:20.
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0: 3:38.
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0: isso aí, meu.
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4: 4h55.
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5: 5 horas.

Bom dia, irmãos e irmãs. Senhor, dormimos bastante, descansamos e estamos dispostos e dispostas para o dia que agora se inicia. Nós te agradecemos pelo sono repousante que tivemos nesta noite e queremos te dizer que durante o dia inteiro queremos estar na tua presença. Queremos enxergar-te em nossos lugares de trabalho, nas pessoas com quem cruzamos pelas ruas, nos marginalizados que encontramos. Faze que tenhamos para cada um deles e delas uma atitude digna de cristãos, que carregamos conosco. Que sejamos pacientes, caridosos e caridosas com as crianças e que aprendamos a corrigir sem humilhar, a amar sem adular e a fazer aquilo que Teu Filho Jesus Cristo veio fazer entre nós, viver uma vida inteira de amor no serviço aos irmãos e às irmãs. Que todos e todas tenham um bom dia, um bom trabalho e que o Senhor Jesus permaneça sempre em nossos corações. Glória ao Pai, ao Filho e ao Espírito Santo, como era no princípio, agora e sempre.

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1: 5:16.
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0: 5:22.
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1: 5:35.
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5: Cinco horas e 41 minutos.
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1: 5 horas e 48 minutos.

0: 5:54.
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0: 16 horas.
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3: O anjo do Senhor anunciou a Maria, e ela concebeu do Espírito Santo. Ave Maria, cheia de graça, o Senhor é convosco. Bendita sois vós entre as mulheres, e bendito é o fruto do vosso ventre, Jesus. Santa Maria, Mãe de Deus, rogai por nós, pecadores, agora e na hora de nossa morte. Amém. Eis aqui a serva do Senhor, faça-se em mim segundo a vossa palavra. Ave Maria, cheia de graça, o Senhor é convosco. Bendita sois vós entre as mulheres, e bendito é o fruto do vosso ventre, Jesus. Santa Maria, Mãe de Deus, rogai por nós, pecadores, agora e na hora de nossa morte. Amém. E o Verbo Divino se fez carne e habitou entre nós. Ave Maria, cheia de graça, o Senhor é convosco. Bendita sois vós entre as mulheres, e bendito é o fruto do vosso ventre, Jesus. Santa Maria, Mãe de Deus, rogai por nós, pecadores, agora e na hora de nossa morte. Amém. Rogai por nós, Santa Mãe de Deus, para que sejamos dignos das promessas de Cristo. Oremos. Infundi, Senhor, como vos pedimos, a vossa graça em nossas almas, para que nós, que pela anunciação do anjo, vimos ao conhecimento da encarnação de Jesus Cristo, vosso Filho, por sua paixão e morte, sejamos conduzidos à glória da ressurreição, pelo mesmo Cristo, Senhor nosso. Amém.
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5: Quando Jesus estava se dirigindo a Jerusalém, onde ele seria morto, humilhado, crucificado, onde ele iria ressuscitar, então ele tiveram que passar pelos povoados da Samaria. Ele vinha do norte, passar pelo povoado de Samaria, chegar até a Judéia no final, no sul. Aí o pessoal da Samaria, os samaritanos brigaram, não deixaram que eles passassem, não. Criaram casa com a passagem deles. Aí Tiago e João falou com Jesus, falaram: Senhor, queres que mandemos descer fogo do céu sobre eles? Não, não é descer o fogo. Nós temos que evangelizar, catequizar. E Jesus repreendeu eles. Não é na violência, não. Jesus voltou-se e repreendeu-os. E seguiram para outro povoado, pelo caminho diferente. E alguém falou: seguir-te-ei para onde quer que fores. Jesus falou: olha, minha vida comigo é complicada. As raposas têm suas tocas, as aves do céu os seus ninhos, mas o filho do homem não tem onde reclinar a cabeça. Depois ele falou: segue-me. Ele respondeu: Senhor, deixa-me primeiro sepultar meu pai. Disse-lhe Jesus: deixe que os mortos sepultem os seus mortos. Tu vai anunciar o reino de Deus. Disse-lhe ainda outro: seguir-te-ei, Senhor, mas deixa-me primeiro ir despedir-se da minha família. Jesus falou: quem tiver lançado a mão ao arado e olhar para trás, não serve para o reino de Deus. Ele quer dizer o seguinte: acima da família está Deus. Acima da família está a graça de Deus, o amor de Deus. A família é importante, mas é humana, é passageira. Mas a eternidade não muda, ela é para sempre, né? Então, quando eu vou seguir Jesus, é para valer. Eu não posso seguir com meias medidas, não. Quem é cristão 100%. E dou a vida pelo Cristo. Olha a história dos mártires da igreja. São muitos que morreram até o ano 313. Aliás, até hoje, gente é morta, assassinada por ser cristão. Então, deixe que os mortos sepultem os seus mortos. Para dizer, olha, primeiro Deus, acima de tudo Deus. Depois a família, primeiro Deus. Então a pessoa tem que optar por Jesus para valer. Quer dizer, as coisas passageiras são secundárias. Então Jesus, ele não quer 99% do meu coração. Ele quer 100%. Ele quer totalmente a nossa vida para ele. Mais ou menos não serve. O Apocalipse fala: porque não é frio nem quente, vou te vomitar da minha boca. Nós temos que ter uma posição. Esse cristão meia sola, esse cristão que vai por conveniência, por tradição, não vale nada não, só atrapalha. Esse cristão que está procurando igreja agradável, igreja que promete prosperidade, promete milagre, está com nada não. Jesus prometeu é cruz pesada. A cruz de Jesus é pesada para o pai de família, para a mãe de família, para o padre, mas é uma cruz gloriosa que traz para nós a vitória final. A cruz de Jesus não engana ninguém. Ela é pesada, mas nos garante a salvação, a eternidade, a graça de Deus, a verdadeira felicidade. É isso aí, ó. Não adianta prometer que vem para minha igreja e você vai ganhar dinheiro. Não, você nunca falou isso. Vem para minha igreja e você vai ficar, vai ganhar prosperidade, vai ganhar milagre, vai ganhar prestígio. Não, é prometer o contrário. Prometeu é barra pesada. Sereis minhas testemunhas em Jerusalém, na Judeia, na Samaria, até o final do mundo. Ele só mandou o pessoal para os piores lugares. Jerusalém é onde mata os profetas. Samaria nem aceitou a passagem de Jesus. Os confins do mundo é Roma, lugar do pecado. Vocês vão começar a trabalhar nesse pior lugar aí. É o teste de fogo, prova de fogo, e com isso o evangelho chegou até nós. Porque eles foram corajosos, foram evangelizar, foram martirizados, deram a vida pelo Cristo.
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1: 6 horas e 11 minutos.

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1: 6:16.
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0: 16:23.
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1: 6:31.
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1: 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Não importa o seu sofrimento, vícios, brigas em família. Você não tem sorte no campo amoroso. A pessoa que você ama se afastou de você. Seu comércio ou empresa está indo à falência. No seu lar não tem paz nem alegria. 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Não deixe para amanhã o que você pode fazer agora.
2: Está no ar o programa que vai modificar a sua vida. Nesse momento eu quero falar com você, meu irmão de fé, minha irmã de fé, com você que está aí desesperado, desesperada, você que perdeu a pessoa amada e quer ter essa pessoa amada de volta. Olha, eu sou o mestre Manuel de Ogum, não gosto de dizer, eu gosto de fazer para você ver as coisas acontecer na sua vida. Você perdeu a pessoa amada, quer ter essa pessoa amada de volta? Te trarei a pessoa amada de volta, amarrado e apaixonado, em poucos dias. Aqui você recupera tudo que você perdeu. Você está sendo vítima de inveja, mal olhado, olho gordo, feitiçaria, bruxaria. Olha, venha encontrar a resposta para seus problemas. Venha tirar todas as suas dúvidas através do poder místico, búzios, cartas de tarô, cartas dos orixás. Só lembrando também que a sua consulta espiritual é feita através de búzios e cartas de tarô. Começando nosso programa de hoje com a oração para superar problemas conjugais.
3: Oração para superar problemas conjugal. Senhor, que eu e minha família vos busquemos antes de todas as coisas, pois somente assim poderemos viver na unidade. Vinde, Senhor, com vosso Espírito sobre nós e removei nossos males físicos da alma, mente e espírito, que tudo façamos como se dependesse de nós, mas certos de que somente por vossa graça poderemos mesmo em meio ao sofrimento dar e sentir vossa paz. Que sejamos profundamente unidos, amigos. Ajudemo-nos mutuamente a crescer na prática da fé e reavivemos sempre mais o amor que selamos diante de vós, que disseste através do apóstolo Paulo. Maridos, amai vossas esposas como Cristo amou a sua igreja. Mulheres, amai vossos maridos. Que nos lembremos sempre que o maior presente que nossos filhos podem receber é o amor que percebem existir entre nós, seus pais. Vide, Senhor Jesus, restaurai minha família e as famílias do mundo inteiro. Senhor, dai-nos o dom de ouvir com amor e respeito uns aos outros. Diante dos problemas, busquem sábias soluções. Senhor, vós que jamais negou a paz a todas as famílias, ajudai-nos a tudo fazer para termos um maravilhoso relacionamento. Amém.
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1: E vamos prosseguindo com nosso programa Sua Vida e Seus Caminhos, com o mestre Manuel de Ogum, o homem enviado por Deus para resolver os seus mais difíceis problemas espirituais, mostrando a verdade do mundo espiritual para vocês, amigos ouvintes. E agora, vamos ouvir cartas de agradecimento dos nossos consulentes de fé que procuram o mestre Manuel de Ogum e tiveram seus problemas espirituais resolvidos, até mesmo em dias contados.
5: Do estado de Goiás, chega a cartinha para o programa Sua Vida e Seus Caminhos de hoje. Da cidade de Morro Grande, nos escreve a consulente Joselice da Silva Osório. Na sua carta, ela diz: ano passado, desenvolvi um câncer de mama. Então, procurei o mestre Manuel. Pedi a ele para que me livrasse da doença e ele me atendeu. Comecei a fazer as orações e o câncer foi diminuindo, até que um dia recebi a notícia que estava curada. A minha fé me salvou.

0: vamos prosseguindo com o programa Sua Vida e Seus Caminhos, com o mestre Manuel de Ogum. Porque o tempo é ouro e ouro vale na balança enquanto pesa. Confira agora depoimentos e testemunhos de pessoas que já fizeram trabalhos espirituais com o mestre Manuel de Ogum, através do seu dom espiritual, o conhecimento e o saber. Hoje essas pessoas encontram-se felizes e agradecem a bênção que receberam através dos trabalhos espirituais de luz do mestre Manuel de Ogum.
1: Meu nome é Maria Madalena Oliveira da Silva, moro em Caculé. Eu estava com problema na minha aposentadoria. E tinha muita gente aqui dentro de Caculé que estava me perseguindo. Então eu fui antar seu Manuel de Ogum. Ele resolveu todos os meus problemas e eu estou sentindo muito bem, estou muito feliz. E Deus que abençoe ele e dá muita sorte, felicidade, dá muitos amigos para ele poder ajudar todos nós.
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3: Mas agora é final do nosso programa, eu convido você que está aí do outro lado a colocar uma peça de roupa daquela pessoa que bebe e não se domina. Coloque também a chave da sua casa, a chave do seu carro, a chave da sua moto. Coloque também uma peça de roupa daquela pessoa que está doente, que está com problemas. Vamos fazer uma corrente de fé? Vem aí a oração da graça imediata. Fique com Deus e que Deus e os orixás protejam e iluminem você, sua casa e o seu lar.
4: Oração da graça imediata.

0: Confio em Deus com todas as minhas forças e peço que Ele ilumine o meu caminho e minha vida. Amém. Reza o Pai Nosso, Ave Maria e o Glória ao Pai.
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1: 6:57.
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13: 7:25.
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10: 7 de setembro, feriado. Café Express começando com notícias do mundo político, do mercado financeiro e mercado agrícola. Eu sou Vitória Vieira.
11: Eu sou Evandro. Confira só as manchetes de hoje do Café Express.
10: Open Finance é conhecido por 82% dos brasileiros, diz estudo.
11: Limite de crédito a estados e municípios é ampliado em R$3 bilhões.
10: Mais de 30% das empreendedoras no Brasil estão na informalidade.
11: Natura, Advent ganha cadeira no conselho e acionistas aprovam dispensa de OPA.
10: Após 24 anos, CSN terá novo CEO. A Open Finance, já conhecida por quase 82% dos brasileiros, mas apenas 21% afirmam compreender bem o funcionamento. A pesquisa mostra que as pessoas já estão mais familiarizadas com o sistema desde 2024, quando 54% nunca tinham ouvido falar sobre ele. Entre as funcionalidades mais desejadas, destaca-se a portabilidade salarial, citada por 41% dos entrevistados. Desde o lançamento, em 2021, o sistema também cresceu em adesão. Os consentimentos ativos chegaram a quase 240 milhões.
11: O Conselho Monetário Nacional ampliou em R$3 bilhões o limite anual para operações de crédito de estados, Distrito Federal e municípios em 2026, elevando o teto de 23,6 bilhões para R$26,6 bilhões. A medida aumenta os limites tanto para financiamentos com garantia da União quanto para aqueles sem garantia, incluindo operações do novo PAC. A ampliação foi possível após a Secretaria do Tesouro Nacional identificar espaço fiscal não utilizado nos programas de ajuste e acompanhamento fiscal. Segundo o governo, a mudança busca aproveitar melhor este espaço e oferecer maior margem para que governos estaduais e municipais contratem financiamentos.
10: O empreendedorismo feminino cresce no Brasil, com mais de 9 milhões de empresas ativas lideradas por mulheres. Apesar do avanço, cerca de 32% das empreendedoras ainda trabalham na informalidade, ficando afastadas de garantias financeiras, jurídicas e assistenciais. Segundo o Instituto RME, que entrevistou mais de 1.100 empreendedoras de todas as regiões, 54% iniciaram os negócios por necessidade e não escolha. A maternidade aparece como um fator importante. Cerca de 78% das empreendedoras que são mães tiveram filhos antes antes de abrir suas empresas.
11: Vamos agora com as informações do mercado financeiro.
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11: A Natura formalizou um acordo de acionistas com o fundo Lotus FIP, ligado à gestora norte-americana Advant International, após os acionistas da companhia aprovarem em assembleia a dispensa da obrigação de realização de uma oferta pública de aquisições de ações, que poderia ser exigida caso o investimento da Advant ultrapassasse determinados limites previstos no Estatuto Social, mostrou um fato relevante divulgado. Vale destacar que a dispensa está condicionada à participação da Advant e de eventuais entidades ligadas a ela não atingirem ou superarem o percentual máximo estabelecido no estatuto.
10: A CSN terá uma troca de guarda em sua principal cadeira após 24 anos, com a saída do CEO. No lugar dele foi eleito um nome conhecido no setor de mineração. Ele ocupou a presidência da Vale entre 2017 e 2019. A troca não aconteceu por acaso. Ocorre um momento de mudanças na CSN que busca diminuir suas dívidas. Em entrevista, o novo CEO disse que vem com a

0: Missão de desalavancar a CSN dentro do que foi possível.
1: A seguir, outras notícias aqui no Café Express. Até já.
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1: 7:36.
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0: 7:42.
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1: 7:59.
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14: Olá, eu sou Evandro e este é o Café Express.
15: E eu sou Vitória Vieira. Vamos com as manchetes?
14: Forbes atualiza ranking dos 10 maiores bilionários do Brasil em 2026.
15: ONU prevê El Niño muito forte, alerta para extremos e projeta pico em 2026.
14: Nova diretriz muda tratamento da tireoide na gestação.
15: Asas, o que o mercado ganha com o divórcio entre Arezzo e Soma, segundo JP Morgan.
14: Caixa tem alta de 5,9% no lucro no segundo trimestre. E a revista Forbes divulgou o ranking dos 10 maiores bilionários do Brasil em 2026, liderado pelo quarto ano consecutivo por Eduardo Saverin, cofundador do Facebook, com um patrimônio estimado em 162,9 bilhões de reais. Apesar da liderança, o valor é inferior ao registrado no ano anterior. Os 5 primeiros colocados mantiveram as mesmas posições de 2025. Entre as novidades do ranking estão Max Teles, da AB InBev, que subiu do 11º para o 7º lugar, e Ricardo Faria, da Granja Faria, que avançou da 21ª para a 10ª posição. Ao todo, o Brasil possui 255 bilionários em 2026.
15: A Organização Meteorológica Mundial alertou que o El Niño deve se intensificar nos próximos meses e alcançar intensidade muito forte antes de atingir o pico no fim desse ano. O fenômeno aumenta o risco de eventos meteorológicos extremos em diferentes regiões do planeta, como chuvas intensas, secas e ondas de calor. Segundo a organização, a probabilidade de o El Niño persistir até fevereiro do ano que vem está próxima de 100%, com previsão considerada de alta confiança devido à concordância entre modelo climático e sinal observado no oceano e na atmosfera. O fenômeno ocorre devido ao aquecimento anormal das águas superficiais do Pacífico Equatorial.
14: Novas recomendações brasileiras orientam que gestantes com anticorpos anti-TPO positivos, mas com funcionamento normal da tireoide, não usem levotiroxina preventivamente. Três grandes estudos mostram que o tratamento não reduz os riscos de aborto ou parto prematuro. A mudança foi adotada pela Sociedade Brasileira de Endocrinologia e Metabologia e pela Federação Brasileira das Associações de Ginecologia e Obstetrícia, com base em diretriz atualizada da Associação Americana da Tireoide. Apesar de não indicar o hormônio, a orientação recomenda monitorar a função da tireoide durante a gestação, devido ao maior risco de desenvolvimento de hipotireoidismo.
15: Vamos com as notícias do mercado financeiro.
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15: A decisão da ASAS 2154 de desfazer a fusão entre Arezzo & Co. e Grupo Soma foi recebida de forma positiva pelo JP Morgan. Em relatório, o banco afirma que a reorganização elimina um dos principais obstáculos para a companhia: os problemas de governança que vinham afetando a operação e o planejamento de longo prazo das marcas. Na avaliação dos analistas do JP Morgan, a separação permitirá que cada grupo opere com gestão própria e foco total nos seus respectivos negócios. O acordo agora permite a existência de duas empresas com gestão e governança independentes, além de reorganizar a Farm em uma estrutura separada, escreveram os analistas.
14: A Caixa registrou lucro líquido recorrente de 3,9 bilhões de reais no segundo trimestre, montante 5,9% superior ao registrado no mesmo período de 2025, segundo o relatório da administração. De acordo com o Banco Estatal, o resultado do período foi acompanhado pela expansão da carteira de crédito, que encerrou o segundo trimestre deste ano em 1,45 trilhão, alta de 11,9% na base anual, além da captação e das receitas de prestação de serviços. A carteira imobiliária atingiu R$1 trilhão, o que representa um avanço de 15% no ano, enquanto as carteiras comercial, de infraestrutura e de agronegócio totalizaram R$270 bilhões, R$110 bilhões e R$62 bilhões, respectivamente.

0: Esse é o Café Express. Obrigada pela companhia. A gente volta já já.
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1: Oi, gente. Chegamos, que maravilha. Receba o nosso bom dia.
2: Bom dia.
1: Vamos juntos por aqui nesta manhã de segunda-feira, 7 de setembro. Você ligado comigo aqui na Rede Oriente FM. Marcos por aqui lhe fazendo companhia, tocando muito som bacana, atendendo a sua participação aqui no nosso telefone WhatsApp. Você que sintoniza aí 98,3 e 103,1, tá certo? Estamos ao vivo a partir de agora para todo o Brasil, para o mundo, com muita música boa para você sempre na sintonia da nossa programação. 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Siga lá, tem um link lá na bio. Você pode ouvir também pelo RedeOrienteFM.com.br ou também pela Alexa. Basta dizer: Alexa, ouvir Rádio Oriente Nordeste, ou Alexa, ouvir Rádio Oriente Centro-Oeste. Gente, ótima semana, ótima segunda-feira. Vamos juntos por aqui, já começando muito bem com as previsões astrológicas desta segunda-feira.
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4: Segunda-feira maravilhosa. Bom início de semana para todos vocês na sintonia da nossa programação. E agora é hora das previsões para o seu signo. É hora das previsões para o seu horóscopo. Áries, Touro e Gêmeos.
3: Áries, de 21 do 3 a 20 do 4.
5: Oi, Ariano. Oi, Ariana. Bom início de semana. Você está em condições de superar um grande obstáculo para romper barreiras financeiras. O objetivo é desapegar e reconstruir a sua vida. Ao longo do dia, é preciso ampliar o seu campo de visão e levar em consideração os desafios com objetividade. Nesse início de semana, sua cor é o azul marinho e o seu número da sorte é o 44.
3: Touro, de 21 do 4 a 20 do 5.
4: Para você do signo de Touro, uma pessoa importante para sua experiência atual supera grandes desafios e você deve avaliar os movimentos financeiros com foco em dívidas e contas a pagar. É uma fase para desapegar de uma estrutura, para não ter mais prejuízos. Pegue o dia para fazer uma pesquisa de mercado e avaliações de projetos. Número da sorte para hoje é o 18 e a cor é vermelho.
3: Gêmeos, de 21 do 5 a 21 do 6.
5: Oi, Gêmeos, ótima segunda. Você transita num ciclo de grande superação de obstáculos no seu trabalho. Essa experiência também envolve uma transformação no seu estilo de vida. E uma pessoa, né, bem importante para sua experiência, passa também por grandes cobranças, porque agora é momento de atuar com comprometimento e responsabilidade. Use e abuse da cor laranja. Seu número da sorte hoje é o 10.
4: Já já as previsões para você de Câncer, Leão e Virgem.
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1: Bom dia para você. 8h22. Começou. Henrique.

0: ainda por aqui Henrique e Juliano pra gente já começar muito bem essa manhã de segunda-feira. 8h28, mais horóscopo.
1: 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Câncer, de 22/6 a 22/7.
2: Muito bem, vamos agora às previsões para você de câncer. Alô, canceriano, canceriana. A coragem para identificar as suas necessidades pessoais nesta segunda-feira e também necessidades afetivas causa um processo de grande superação. E você transita por uma fase de mais esforço e dedicação em seu trabalho. As responsabilidades, elas são mais visíveis em pequenas tarefas do seu dia. Esteja atento às regras importantes que não podem ser rejeitadas. Rosa é a cor para hoje, o número é 11.
1: Leão, de 23/7 a 22/8.
3: Bom início de semana para você que é de Leão. Leonino, você deve superar grandes desafios em família. É um ciclo de encerramentos profundos que acontecem para te ajudar a transformar a sua jornada. Você transita por uma fase de grande amadurecimento pessoal. Nesse início de semana, use e abuse da sua cor, o azul, e o seu número da sorte é o 21.
1: Virgem, de 23/8 a 22/9.
2: Alô, Virgem, existe a necessidade de virar a página na relação com pessoas do seu convívio. Para alguns, pode se tratar de parentes, você pode notar que os parentes encerram um ciclo. Você sente dificuldade para lidar com o cenário em família, porque exige de você sabedoria e discernimento para interagir com uma pessoa. Os pais e sogros, eles ficam em destaque. 50 é o número da sorte. Cinza é a cor para hoje.
3: Já já, Libra, Escorpião e Sagitário.
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0: gente, Zé Neto e Cristiano, Fama de Louco. Por aqui também Jonas Esticado e Léo Foguete, Seu Herói. Fechando nossa primeira sequência do Bom Dia Oriente desta segunda. Já já tem mais. Agora tem horóscopo.
1: 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Libra, de 23 do 9 a 22 do 10.
2: Então vamos agora às previsões. Libra, Escorpião, Sagitário, começando por você. Libriano, Libriana, bom início de semana, Libra. Você transita aí por uma fase de superação de grandes obstáculos financeiros. Por isso, é preciso romper com esse ciclo para que as transformações se instalem. Os parentes ou a relação com pessoas do seu convívio seguem também com dificuldades ou eles estão passando por desafios, inclusive de saúde. Então, seja paciente aí com todo esse processo. Hoje a sua cor é o amarelo, número da sorte 14.
1: Escorpião, de 23 do 10 a 22 do 11.
3: Alô, alô, Escorpião. Você é capaz de superar obstáculos em sua vida por meio do desapego e também da sua capacidade de se reconstruir. Existem preocupações financeiras e a fase pela qual você vem passando pede planejamento e conscientização quanto às responsabilidades materiais. É momento de lidar com limites e desenvolver uma nova gestão financeira. Número da sorte para hoje é 23, a cor é verde.
1: Sagitário, de 23 do 11 a 21 do 12.
2: Oi, oi, oi, Sagitário. Aquilo que não está sob o seu controle deve ser liberado por meio de um novo estado de consciência. Solte tudo que não te faz bem e siga sua jornada com o coração mais leve. Você transita por uma fase de grandes aprendizados, porque é tempo de desenvolver uma nova postura diante de alguns obstáculos. Hoje o seu número da sorte é 47 e a sua cor é o verde claro.
3: Daqui a pouquinho para você de Capricórnio, Aquário e Peixes.
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1: 8h37.
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7: 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Capricórnio, de 22 do 12 a 20 do 1.
8: Olá, você de Capricórnio. Uma boa semana, uma ótima segunda-feira. Bom início de semana para todos vocês aí. Olha, para hoje, a relação de amizades e a forma como vem desenvolvendo as suas ideias transformam o seu modo de encarar a vida. As relações com pessoas do seu convívio te obrigam a identificar as suas necessidades emocionais de uma forma muito mais profunda. E esse processo vai ajudar você a desenvolver o seu autoconhecimento. Anote a cor para hoje, é amarelo, número da sorte 8.
7: Aquário, de 21 do 1 a 18 do 2.
9: Ótima segunda-feira, Aquário. Você é capaz de superar grandes obstáculos na sua carreira profissional, mas é preciso desenvolver o desapego e focar no que realmente é importante. O desenvolvimento com um grupo de pessoas exige mais de você e o desafia a olhar para o setor financeiro com realidade. Então encare esse processo como uma oportunidade de amadurecimento. Hoje sua cor é preto, número da sorte 10.
7: Peixes, de 19 do 2 a 20 do 3.
8: Peixes, você está em condições de manifestar um novo estado de consciência, porque o seu campo de visão mudou demais. E tudo isso é muito positivo, mas é preciso entender que você também transita por uma fase de grande amadurecimento, sendo necessário dar limites e assumir responsabilidades maiores. Faça o seu melhor diariamente. Dourado é a cor para hoje, número da sorte 40.
9: E então encerramos as previsões para essa segunda, início de semana. Amanhã tem muito mais.
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12: Bom dia para você. Vamos juntos nesta segundona maravilhosa. 8h46. Que bom ter você com a gente. Abraço aos amigos que estão na sintonia. Participando aqui com a gente, os amigos de Morro do Pilar, Marlene Pereira, bom dia pra você, sempre na audiência com a gente. Bom dia, Neuza Magalhães, também tá na sintonia, ouvindo a gente. Alô, Juscelene, os amigos de Matita, sempre com a gente. Bom dia, Dona Carminha, os amigos aí no Lajeiro Pedrês, tá na sintonia. A nossa amiga Nice, na Fazenda Jacutinga, Medina, também com a gente, né? Vinha e família em Águas Vermelhas, também tá na sintonia. Alô, Deusdete e família em Pedra Azul, também sempre com a gente. Vai

0: Curitibana e Gustavo Lima. Cafézinho de Rita.
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0: 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Muito mais música no seu rádio na Oriente, 8h53. Nossa amiga na sintonia participando com a gente. Alô, Edmar de Ferros. Bom dia. Zezé de Camargo.

0: Tudo.
1: Aqui é Oriente FM, Zé Vaqueiro, pergunta boba. Por aqui também, Zezé de Camargo, te vi, bebi. Muita música no seu feriadão aqui na Oriente. Continue por aí que eu volto já. 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
1: 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Agora 9 horas.
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1: Opa, de volta na Rede Oriente FM, sucesso o tempo todo. Emissoras do Grupo Valdir Rocha de Comunicações. Bom dia, boa segunda-feira para você ligado comigo. Juntinhos nesta manhã maravilhosa até o meio-dia com muito mais sucesso. Aumente o som para ficar bom. Agora tem novelas.
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4: Alô, meus amores. Andressa Pires no ar pra gente se jogar nas novelas. E ó, prepare o coração, porque o capítulo de hoje de A Nobreza do Amor tá simplesmente imperdível. Casemiro expulsou Mirim de casa, deixando Graça desesperada. Caetana foi morar nas terras do Tônio. Mirim, sem rumo, pediu abrigo a Manuel e Fortunato, enquanto José desconfia do assalto. Na corte, Gendal sofre por Alica. Binta, ciumenta, se incomoda com a obsessão do rei e, furiosa, ateou fogo nos pertences de Alica. Quênia comemorou.

0: Montanha e Carrapato assaltaram o armazém Curi. Tonho anunciou a Alica, que fica em Barro Preto, mesmo com Caetana questionando Batanga. Não sai daí que o Novelas volta rapidinho com os destaques de Por Você.
1: 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Muito bem, na Oriente, agora 9:07.
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1: Tem alô, tem abraço pros amigos, tá na sintonia, vamos lá atendendo as participações. Quem tá com a gente? Meu amigo Ernesto, os amigos na sintonia, tá em São Paulo, tá ouvindo a gente. Alô, Ernesto, sempre na audiência com a gente, tá lá curtindo o Bom Dia Oriente. Um abraço pra você nesse feriadão, hein? Bom dia, bom dia. Quem mais tá com a gente também? Carlito Bispo, em Pedra Azul. Bom dia, Carlito. Bom dia, Marlene, cabeceira da Forquilha. Nosso ouvinte também, nossa amiga Nilde, em Divisa Alegre. Tá bem ligadinha no programa. Vamos juntos por aqui com muito mais música. 9:08.

0: de Jorge Mateus, Só Se For Sozinho.
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0: Bom dia pra você. Mais alô, chegando por aqui, abraçando os amigos que estão na sintonia. Quem tá com a gente? Bom dia, onde é Adílio Lima? Tá aí ouvindo a gente. Um abraço, Adílio. Toda a família sempre com a gente. Bom dia pra vocês. Quem tá com a gente também? A Ritinha em Santo Antônio do Rio Abaixo. Alô, Ritinha. Também na sintonia, a Manu Freitas, direto de Pratinha, Minas Gerais. Mandando aquele alô e tá parabenizando aqui seu pai, Manuel do Araçagi, pelo dia de hoje, que é o seu aniversário. Parabéns, parabéns, seu Manuel. Muitas felicidades, tá? A Manu manda dizer pro senhor que o ama muito, deseja muita saúde, paz, amor, prosperidade e sucesso. Parabenizando aí o papai pela passagem do aniversário. E tá mandando dizer também que está morrendo de saudades, tá? E dizendo que te ama muito, tá certo? Parabéns aí ao seu Manuel, Narassagi, aniversariante de hoje. Recebendo um abraço, carinho de toda a família pela passagem do seu aniversário. Lena, em Pedra Azul, também tá na sintonia. Obrigado pela participação. Bom dia pra você. Quem mais tá com a gente também? Alô, Ivone Santana também na sintonia. Bom dia.

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0: Oriente 921.
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2: E estamos de volta com o nosso Novelas, que tá imperdível. Já chegamos com tudo para falar de Por Você, minha gente, porque no capítulo de hoje a emoção vai correr solta. Olha só, o Zé, sempre aprontando, pede a Juarez que esconda umas peças ilegais. A Toy disfarça o desapontamento e entrega o cartão de Leandra para Nelma. Mas nem tudo é problema. Pérola e Bela celebram o início do programa de assistência a gestantes. Que lindo! E o Sabugo comemora a volta do Tonton. O romance também tá no ar, mas Dalila e Peixe se desentendem. E a Vanessa, hein? Pede ajuda pra Silvia na missão de reconquistar Gabriel. As crianças, sempre espertas, armam um encontro entre Lucas e Bela. E a Vanessa surpreende Gabriel com um jantar. Mas o ponto alto, gente, é o beijo mais esperado. Bela e Lucas. Que emoção! O que será que vem por aí? Daqui a pouco, o Novelas volta com os destaques da novela Quem Ama Cuida. Fica com a gente!
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3: Muito bem, na Oriente, agora 9h28!
4: Bom dia!
3: Bom dia pra você! A gente continua com mais participações, atendendo aqui os amigos. Vamos atender agora a participação da Célia de Dores de Goiás, também tá na sintonia, falando com a gente. Oi, Célia, bom dia!
5: Bom dia, sou a Célia de Dores de Goiás e gostaria de ouvir a música Casca de Bala.
3: Certo.
5: E mandar pra Letícia e Arthur.
3: Obrigado, Célia, toda a família aí na sintonia. Bom dia, 9h28!

0: Martins.
1: Laurier de Gustavo Lima.
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1: Bom dia pra você. Vamos em mais alô, mais abraços. Atendendo os amigos, está na sintonia com a gente. Alô, alô, nossa amiga Edmar de Ferros. Tá ligadinha também no programa, mandando aí um alôzão. Um abraço para o seu amor, Vander. Também tá na sintonia. Bom dia pra vocês. Alô, alô, Cibele da comunidade do Indaiá. Ligadinha também no programa. Jusilene de Hematita. Também na sintonia. Atendendo aqui também. Abraçando os amigos com a gente. A Vânia, os amigos aí do Campestre, distrito de Poema, tá na sintonia também. Bom dia, bom dia. Obrigado pela companhia. Ela manda aqui uma alusão especial para toda a família aí na sintonia. A sua mãe, Conceição, também para os irmãos Raimundo, Robson, a Sandra, Gilson, Ayrton, todos aí na sintonia. O sobrinho Daniel também com a gente. Obrigado, Vânia. Todos aí na sintonia. Bom dia para vocês. Vou falar agora com a Silvana de Hematita, também tá na sintonia. Alô, alô, Silvana, bom dia, fala comigo, bom dia.
5: Bom dia, Marcos, tudo bem com você?
1: Tudo
5: eu sou
1: bem.
5: Bruno de Matita, gostaria de pedir a música do Bruno e Marrone. Seu amor ainda é tudo, e ofereço para toda a galera que tá ligadinha na Oriente FM. 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
1: Obrigado, Silvana, os amigos de Matita e na audiência com a gente. 9h34, Bruno e Marrone.
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0: Eliette, Zé Neto e Cristiano, quase todo dia. Alô, Eliette, família, em pé, em Cachoeira de Pajeú, tá aí na sintonia também. Já já mais música, já já mais alô. Continue na Oriente.
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0: 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Oriente, 9h41.
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1: 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E aí, galera? Andressa Pires de volta, trazendo toda a emoção que a gente ama aqui no Novelas. Que bom ter você com a gente pra gente mergulhar nos acontecimentos

0: quentíssimos de quem ama cuida. Olha só o que rolou no capítulo de hoje. A Adriana finalmente aceitou as desculpas da Dora. Será que a paz vai durar? Porque o Pedro já deixou a Dora de sobreaviso, dizendo que o Ademir pode usar de tudo para complicar e prolongar o divórcio litigioso. É muita tensão. E a Dinah, hein? Depois de ameaçar o Edivaldo, se viu numa enrascada. A Pilar descobriu que ela roubou o anel do Arthur e agora a Dinah está com medo de perder o emprego. Que situação! Mas teve mais, viu? A Adriana deu alta pro César, mas recusou o convite dele para trabalhar na clínica. E a Bia já está desconfiada, comentando com a Bruna que o César pode estar caidinho pela Brigitte. Ui! Já a Liris confidenciou para Nancy que ficou bem mexida com o beijo do Ulisses. Enquanto isso, o Yuri confessou para Liris que ainda não contou para Adriana sobre o envolvimento dele com a Ingrid. Que segredos! E tem bomba vindo. O Nicolau descobriu que o Yuri é segurança da Pilar. Falando nela, a Pilar demonstrou um interesse danado pelo Tom durante um serviço na casa dela. E para fechar com chave de ouro, a Adriana avisou ao Mau Mau que vai armar um flagrante para o Ademir pegar a Dora com o André. Preparem-se! E assim a gente chega ao fim de mais uma edição do nosso programa Novelas. Eu, Andressa Pires, agradeço demais a sua companhia e espero que você continue grudado nas emoções que só as novelas trazem. Não perca os próximos capítulos e, claro, a gente se encontra na próxima edição do Novelas, com muito mais pra você. Um beijo e até lá!
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2: Muito bem, bom dia, boa segunda-feira, boa semana pra você ligado na Oriente!
3: Bom dia!
2: Passando aqui os amigos na sintonia, participando aqui no programa. Alô, Rosilene, os amigos aí de Córrego, das Lages, sempre na audiência. Quem tá com a gente também, participando aqui no programa, a Leni, Pedra Sul. Bom dia, Leni, obrigado pela companhia. Também na sintonia, vamos atendendo as participações. Dona Ione, da Fazenda Panela, tá na audiência também. Seu Eurico, da Pingueira, todos os amigos aí da Pingueira, sempre na sintonia. A Iris, da Fazenda Olhos d'Água, também tá ouvindo a gente. Obrigado, Iris, com toda a família, todos os amigos aí, sempre ouvindo a gente. Obrigado pela companhia. Vou falar aqui também com minha amiga Nana, os amigos aí do Araçagi, tá na sintonia com a gente. Oi, Nana, bom dia, fala comigo.
4: Oi, bom dia para quem estiver aí na rádio.
2: Bom dia.
4: Aqui quem tá falando é Nana, do Araçagi.
2: Certo.
4: Vou pedir a Dama de Vermelho.
2: Certo.
4: Primeiramente, eu vou oferecer para você e para Darlan, que fez aniversário ontem, que Deus dá a ele muitos anos de vida e saúde.
2: Amém.
4: Muita paz e muito amor, que ele seja essa pessoa gente boa. E meus parabéns por ele, por o aniversário dele. Que Deus abençoe ele, essa Dama de Vermelho. Eu ofereço principalmente para ele, para o aniversário dele. E eu ofereço também para amigão, o filho dele, Bia, e a outra menina que trabalha com eles lá na farmácia.
2: Certo.
4: E também para Maria Lacerda, que mora aí em Pele Azul. E ofereço também para Antônio Maria dos Santos, para Nel, a esposa dele, Cleonice, Carlos e Lucas, e as meninas, filha deles. E ofereço também para Silva, Imara, Rita, Cleusa, o esposo dela e o filho, para Laura,
2: certo,
4: e Carrim, do TikTok, para todos os ouvintes que estiver na escuta e que gosta dessa música.
2: Certo.
4: Dama de Vermelho.
2: Obrigado, minha amiga. Bom dia para vocês. 9 faltando para as 10.

gente, sucesso o tempo todo. Bom dia pra você. Alusão pros amigos da Fazenda Limeira. O Alane tá mandando alusão especial para o primo Thiago, aí da Fazenda Engenho, que hoje está completando mais um ano de vida.

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3: 2 faltando para as 10.
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quando penso. Louvado seja nosso Senhor Jesus Cristo. Para sempre seja louvado, queridos filhos e filhas. Como é que foi seu final de semana? Como é que está sendo o seu feriado hoje, dia 7 de setembro, dia da independência do Brasil? Espero que você tenha tido ontem um domingo abençoado, certamente com a missa. Semana com a missa é semana com a graça de Deus. Filhos queridos, repito, nós estamos hoje no feriado Independência do Brasil. Estamos no quarto dia da novena da exaltação da Santa Cruz. Na cruz bendita, eu coloco as minhas intenções. As minhas já estão lá. E as suas? E você, fez há pouco a quaresma de São Miguel? Lembrando que depois do programa, se você não fez, poderá fazê-lo no YouTube.

0: YouTube Padre Manzotti, é uma continuidade. Saúdo a todos a partir da Rádio Evangelizar, de onde tudo começa. As rádios irmãs cujos nomes cito neste momento.
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0: Saúdo a você pela TV Evangelizar. Sinal digital em todo o país, em várias cidades, canal aberto. Pelo YouTube, Padre Manzotti Oficial. Isso mesmo, Padre Manzotti Oficial, Quaresma de São Miguel está lá. Aplicativo da Associação Evangelizar é preciso e todas as plataformas digitais. Seja bem-vindo, eu quero ser um templo vivo, vem Espírito Santo sobre nós. A minha casa é também tua casa, em nome do Pai, do Filho e do Espírito Santo. Amém. Aconteceu, num dia de sábado, que Jesus entrou na sinagoga e começou a ensinar. Aí, havia um homem cuja mão direita era seca. Os mestres da lei, os fariseus, o observavam. Ao ver que Jesus ia curá-lo em dia de sábado e assim encontrarem motivo para acusá-lo. Jesus, porém, conhecendo seus pensamentos, disse ao homem de mão seca: levanta-te, fica aqui no meio. Ele se levantou e ficou de pé. Disse-lhe Jesus: eu vos pergunto, o que é permitido fazer no sábado? O bem ou o mal? Salvar uma vida ou deixá-la que se perca? Então Jesus olhou para todos os que estavam ao seu redor e disse ao homem: estende a tua mão. O homem ficou, assim o fez, e sua mão ficou curada. Eles ficaram com muita raiva e começaram a discutir entre si sobre o que poderiam fazer contra Jesus. Dentro da sinagoga havia um homem de mão ressequida. Era sábado. Não se podia fazer muitas coisas. Mas Jesus questiona: fazer o bem ou fazer o mal? Curar ou não? E Jesus disse: vem para o meio, sai das laterais, sai da periferia, vem para o meio. Não há motivo para que você viva de forma estigmatizada, de forma preconceituosa. Eu quero curá-lo. E olhou para todos e disse: estende a tua mão. Hoje, qual é a cura que você quer pedir ao Senhor? Qual é a cura que você quer pedir ao Divino Mestre hoje? Você que me acompanha sempre, mas hoje você está acompanhando porque é feriado, está em casa, ligou o rádio, estava passando pelos canais de televisão e de repente se deu conta com este programa. Então hoje é um dia especial para você, para mim, para todos nós. Senhor, com humildade, mas com profunda confiança, nas minhas lutas pessoais, e todos nós as temos, eu vou repetir, existem lutas que os outros sabem que estamos travando, pessoas que às vezes estão doentes e as doenças são expostas, mas às vezes há doenças interiores, sentimentos ruins, pensamentos ruins, lutas que se você falar, os outros vão falar: é, isso aí é frescura. Infelizmente, a falta de empatia. Então eu convido você a abrir seu coração e dizer: Senhor, hoje eu te peço essa graça. Senhor, hoje eu te peço essa bênção. Senhor, hoje eu te peço essa cura. Abra teu coração. Abra teu coração.

0: nós estamos em plena novena da Cruz Bendita. Eu dizia que três papeizinhos eu coloquei na Cruz Redentora. Uma, eu partilho com você sobre a terra prometida, o início das obras e tudo o que está segurando esse progresso, esse processo, essa evolução. Duas são particulares. Quais são as suas? Eu tomo posse da graça, Senhor. Não porque eu mereço, mas por teu amor. Escuta, Senhor, o meu clamor, atenda, Senhor, o meu pedido. Escute, Senhor, o meu clamor, atenda, Senhor, o meu pedido. E quero colocar aqueles que estão numa luta contra o câncer, aqueles que estão numa luta fazendo hemodiálise, aqueles que estão nos hospitais, nas enfermarias. Muitos estão vivendo feriado, mas outros estão limitados a uma cama. Muitos estão limitados a uma enfermidade que há tempo se manifesta. Quero rezar por aqueles que estão com depressão, rezar por aqueles que estão angustiados, rezar por aqueles que estão abatidos, rezar por aqueles que mais estão necessitados de graças e bênçãos, Senhor. Senhor Deus, escute o clamor do teu povo. Nós te colocamos, Senhor, a independência do Brasil. Daqui a pouco nós vamos rezar, fazer uma oração pelo Brasil, colocando Nossa Senhora como a grande intercessora ainda neste programa, logo depois de intervalos. E eu convido você a rezar comigo, porque podíamos dizer, gente, o Brasil está precisando do quê? De oração, dessa intervenção de Deus na vida das pessoas, das nossas autoridades e de modo geral neste ano eleitoral. Deus de misericórdia e de bondade, olhai por aqueles que mais precisam. Mas aqueles que estão em casa, aqueles que estão no trabalho, aqueles que estão dirigindo, aqueles que estão neste momento necessitados, com uma graça urgente, uma graça necessária. Nós só começamos o programa, eu vou para o intervalo e eu volto. E eu digo, eu já volto rezando pelo Brasil, volte comigo. E lembrando que nós estamos no quarto dia da novena da exaltação da cruz de Jesus. Voltamos já.
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7: E hoje, 7 de setembro, feriado da independência do Brasil, eu clamo, Nossa Senhora Aparecida, padroeira do Brasil, rogai por nós, Nossa Senhora Aparecida, rogai pelo Brasil, por todos os cidadãos e nossas autoridades. A conferência Nacional do Brasil divulgou uma mensagem hoje e direi alguns pontos centrais desta mensagem. Os bispos propõem renovar nosso compromisso com um Brasil livre, soberano, democrático, justo e fraterno. Felizes os que promovem a paz, porque são chamados filhos de Deus, continua a nota. Celebrar o Dia da Independência é renovar nosso compromisso com um Brasil livre e soberano, democrático, justo e fraterno. O Brasil precisa de paz, diálogo. As diferenças políticas são próprias da democracia, mas não podem nos transformar em inimigos. Neste 7 de setembro, continuam eles, queremos dizer, sobretudo, não percamos a esperança no Brasil. Somos maiores que nossas divisões. Repito, não percamos a esperança no Brasil. Somos maiores que nossas divisões. E terminam dizendo: confiamos nossa pátria à proteção de Nossa Senhora Aparecida. Rezemos. Senhor Deus, Pai de todos nós, neste dia em que celebramos a independência do Brasil, colocamos a pátria em tuas mãos. Olha para o nosso povo, Senhor. Conheces nossas esperanças, nossas dificuldades, nossas diferenças e também tudo aquilo que nos une. Dá-nos a graça de não transformarmos nossas diferenças em inimizade. Ensina-nos a dialogar, ouvir, respeitar e buscar aquilo que é melhor para todos nós. Livra o Brasil da violência, da mentira, da corrupção, da intolerância. Livra o Brasil da desinformação e de todo discurso que semeia o mal. Senhor, faz de nós promotores da paz. Concede sabedoria aos que exercem responsabilidades públicas. Que aqueles que governam, legislam e julgam tenham sempre diante dos olhos a dignidade de cada pessoa e o compromisso do bem comum. Que nossas instituições sejam fortalecidas pela justiça, pela verdade e pela responsabilidade. E hoje, de modo especial, colocamos nossa amada pátria, o nosso querido Brasil, aos pés de Nossa Senhora Aparecida, nossa padroeira. Nossa Senhora Aparecida, protegei o Brasil. Cobri com vosso manto cada família brasileira. Intercedei pelos que sofrem, pelos que trabalham, pelos que governam e por todos aqueles que desejam construir um país mais justo e fraterno. Mãe Aparecida, ensina-nos a amar nosso país, não apenas por palavras, mas por atitudes. Que o Brasil, Mãe, seja uma terra de paz, de justiça, de solidariedade e esperança. E que nós, como filhos desta pátria, saibamos fazer a nossa parte para que ela seja cada vez mais um lugar onde a vida e a dignidade humana seja respeitada. Senhor Jesus, Príncipe da Paz, rogai por nós. Mãe de Deus, Senhor Jesus, Príncipe da Paz, intercedei por nós. Abençoai o Brasil. Nossa Senhora Aparecida, rogai pelo Brasil. Amém. Amém. Eric, que a paz de Jesus esteja com você, Eric.
8: Sua bênção, Padre.
7: Deus abençoe, filho. Deus
8: abençoe.
7: Pai
8: Jesus e o doce amor de Maria estejam com você.
7: Amém. Muito obrigado. E você fala de onde, Eric?
8: Padre, eu falo aqui de Ubiratã, Paraná.
7: Ubiratã, meu abraço a todo o estado do Paraná. Sou paranaense com muito orgulho. E como é que você me acompanha ali em Ubiratã?
8: Aqui eu acompanho pela Rádio Arena FM, 103,1.
7: Meu abraço à Rádio Arena. Pois não, Eric, a palavra é sua. Hoje é seu dia.
8: Amém, obrigado. Pai, então, o motivo da minha ligação, eu queria contar um breve testemunho.
7: Sim.
8: Que a gente acompanha você todos os dias, né?
7: Pois não.
8: E a gente não estava conseguindo engravidar na época, isso há 6 anos atrás. E a gente fez a novena de São José, a gente é muito devoto de São José.
7: Eu também.
8: E a gente conseguiu engravidar e teve a graça de ter um menino.
7: Maravilha.
8: Né, por intercessão de São José. O nome dele é Samuel Teixeira, o enviado de Deus, né?
7: Isso, Samuel, enviado de Deus. Então diga Amém. Comigo, a São José rogou?
8: A São José rogou.
7: São José providenciou.
8: Graça
7: recebida. Isso, graça recebida, graça testemunhada. E ele está bem, filho?
8: Está bem, graças a Deus. Hoje tem 6 anos, é uma bênção na nossa vida.
7: Amém.
8: Você... Padre, eu, assim, o grande motivo também da minha ligação é gostaria que o senhor fizesse uma oração comigo, né?
7: Sim.
8: Para nosso momento, a nossa família, tem o filho da minha prima, da minha esposa, o nome dela é Andressa. Hoje ele se encontra, o nome dele é Matias Fabris da Costa. Hoje ele se encontra internado na UTI lá no São Lucas, em Cascavel, está com bronquiolite. Né? Mas a gente confiamos num Deus, no poder, e somos confiantes nele que Deus vai restaurar a vida dele.
7: Tá certo.
8: A família tá bem isolada, né? Mas Jesus das Santas Chagas possa derramar uma gota do teu sangue sagrado sobre ele, que vai restaurar. E a família ainda vai testemunhar esta graça, pois ele será vivificado pelo Senhor, né?
7: Amém. Então vamos rezar agora.
8: Amém.
7: Senhor Jesus.
8: Senhor Jesus.
7: Pelas tuas santas chagas.
8: Pelas tuas santas chagas.
7: Dolorosas e gloriosas.
8: Dolorosas e gloriosas.
7: Eu peço pelo Matias.
8: Eu peço pelo Matias.
7: Visite o Senhor.
8: Visite o Senhor.
7: Lá na UTI.
8: Lá na UTI.
7: E derrame uma gota do seu preciosíssimo sangue.
8: E derrame uma gota do seu preciosíssimo sangue.
7: Que ele seja curado.
8: Que ele seja curado.
7: O Matias será.
8: O Matias será.
7: Um milagre do teu amor.
8: Do teu amor.
7: Senhor Deus, nós te pedimos pelo Matias, mas pedimos também por tantas outras pessoas. Pessoas que às vezes no anonimato e não há quem reze, mas que estamos colocando neste momento também. Eric, diga amém.
8: Amém.
7: Assim seja, Senhor. Eric, meu grande abraço. Eric Júnior, de Ubiratã, Paraná, Rádio Arena FM. Dom Evandro Luiz Brown, da Diocese de Campo Mourão. Eu vou para o intervalo e volto com a leitura orante. Volte comigo.
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0: Nós estamos em plena quaresma de São Miguel Arcanjo. E hoje, às 9:30, nós rezamos. Você está cansado de lutar? Este é o tema central. Repito, você está cansado de lutar e não percebe mudança? Está faltando perseverança? Este é o mote de hoje. Então, se você fez às 9:30, ótimo. Se não fez, assim que terminar o programa Experiência de Deus, vá para o YouTube Padre Manzotti e você peça a Deus a grande virtude da perseverança. E, na verdade, o combate espiritual é contra o cansaço. Isso mesmo. Cansaço de lutar. Você está cansado? Não! Não vai deixar o cansaço te prostrar. Não vai deixar o cansaço fazer recuar. É a perseverança que o Arcanjo Miguel vai trazer de Deus para nós. Quaresma de São Miguel, YouTube Padre Manzotti. Hoje, lutando contra o cansaço e pedindo a virtude da perseverança. Padre Manzotti Oficial. Vamos continuar, gente. Não quebre, leve em frente. Nós vamos para a leitura orante. E escute o que as pessoas têm dito sobre a leitura orante. Falando, tá te tocando a leitura orante? Eu vou ser sincero para você. Oh, meu Deus, como tem sido edificante. Você pode mandar um áudio. 41-3221-6060, escute.
1: Oi, Padre Reginaldo Manzotti.
0: Oi.
1: Queria falar sobre meu entendimento das leituras orantes de Jó e de Coríntios.
0: Opa, gostei.
1: E Jó, sendo, se aceitamos as coisas boas que Deus nos dá, por que não aceitar também as tristezas, não é?
0: Isso.
1: E ter fé, que algum motivo tem e que vai passar. Na leitura de Coríntios, um trecho que eu vou citar, é sobre a tristeza.
0: Fala.
1: A tristeza que Deus nos dá para nos trazer arrependimento.
0: Isso.
1: Eu tive oportunidade de trabalho, tive um casamento, só que não soube cuidar.
0: Olha,
1: hoje
0: aí
1: passo dificuldade com relação ao trabalho e busco uma nova oportunidade de um relacionamento.
0: Sim.
1: E me fez pensar muito no que eu fiz de errado, me arrependo e busco, espero, com a graça de Deus e a misericórdia de
0: Olha
1: Deus,
0: aí, forte,
1: uma nova oportunidade para que isso passe e para que eu refaça minha vida, me reconstrua e possa me erguer novamente.
0: Amém.
1: Muito obrigado, Padre. Venho acompanhando já há mais de um ano e estou que muito bom. Feliz por isso. Deus abençoe. Amém.
0: Louvado seja Deus, filho. Obrigado pela sua partilha sobre Jó. Lembrando, inabalável. Inclusive, se você gostou de Jó, indico que você leia o livro Inabalável em todas as livrarias do Brasil. Leia, adquira, leia. Com fé, a tempestade vai passar. Mas ele também fala sobre um aspecto que Paulo nos chamou a atenção, que Deus permite certas tristezas para nos corrigir. E ele fez um exame de consciência, um mea culpa, minha grande culpa. Tá aí, filho de Deus, de algum lugar do Brasil. E agora, Bíblia aberta, cartilha de oração. Hoje, 2 Coríntios, capítulo 11. Mas para quem acompanhou sábado, eu disse que retomaria alguns aspectos da leitura de sábado e continuaria. A temática de sábado que Deus colocou no meu coração e eu propus para você refletir: o quanto somos capazes de resistir tribulações por causa de Jesus Cristo, por causa do reino. Essa é a temática central. O quanto nós somos capazes de resistir. Está aí a palavra perseverança. Por Jesus, pelo reino. Então eu retomo. Versículo 27. Tenho tido trabalhos, canseiras. Paulo falando sobre a vida dele. Muitas vezes tenho ficado sem dormir, tenho passado fome, sede, tem me faltado casa, tem me faltado comida e roupa. Além dessas outras coisas, ainda pesa diariamente sobre mim a preocupação que tenho com todas as igrejas. Quando alguém está fraco, eu também me sinto fraco. Quando alguém cai no pecado, eu também me sinto muito aflito. Versículo 30, continuando. Se existe motivo para eu me gabar, então eu vou me gabar das coisas que mostram a minha fraqueza. Mas por que, padre? Não entendi. Vou me gabar da minha fraqueza? Não é um pensamento derrotista de Paulo, pessimista? Não, não é. Você vai entender o porquê. Versículo 31. O Deus e Pai de nosso Senhor Jesus Cristo, o Deus que é bendito para sempre, sabe que não estou mentindo. Quando estive na cidade de Damasco, o governador nomeado pelo rei Aretas pôs guardas nos portões da cidade para me prenderem. Porém, os meus amigos fizeram com que eu descesse num grande cesto por uma abertura da muralha e assim escapei do governador. Paulo conta um fato da vida dele. Ele começa dizendo, e vamos retomar, o quanto ele suportou humilhações, dificuldades, privações por causa de Jesus. E conta um fato. Um fato que quando ele estava na cidade de Damasco, o rei de Damasco, Aretas, queria prendê-lo. E os amigos, olha que ponto chegou. O colocaram num cesto e o desceram pela muralha. E ele não foi preso. Por que Paulo fala disso? Primeiro para dizer, sempre estou a serviço de Deus. Em tudo busco fazer a vontade de Deus. E sou fraco. Porque nós poderíamos dizer, pensar que Paulo era um homem de superpoderes, ou como ele vai dizer em outro texto, um superapóstolo. E ele vai até condenar esta visão equivocada de superapóstolo. Ele fala da sua fraqueza, mas na sua fraqueza ele fala do seu amor, da sua dedicação por Cristo. Eu me cansei muito. Por Cristo, eu trabalhei muito e não recuei. Passei fome, sede, não tenho casa, me faltou roupa. Mas eu continuei firme no Senhor. Sou fraco, mas o Senhor me faz forte. É na minha fraqueza que Deus mostra a sua fortaleza. E a pergunta continua ainda para todos nós. O quanto somos capazes de resistir, passar por provações, humilhações e privações por causa de Cristo? Ou, na primeira dificuldade, desistimos? Fique com esta pergunta. Internalize esse questionamento. É mês da Bíblia. É mês de Jesus das Santas Chagas. Eu volto já.
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7: Eu digo, se você não fez as 9h30, São Miguel Arcanjo, faça depois. E nós estamos pedindo hoje, Senhor, eu estou cansado dessa batalha. Então nós vamos pedir o quê? Fortaleza, resiliência, esperança, perseverança. E eu vejo aqui, São Miguel Arcanjo, rogai por nós, o Vilmar. São Miguel, me liberte das tribulações e dificuldades financeiras. Também o Walter, São Miguel Arcanjo, defendei todas as pessoas das doenças raras. Interceda Jesus pelo nosso neto João Pedro Drummond. São Miguel Arcanjo, rogai pelo Brasil, a Maria José. E assim outras pessoas estão colocando. Se você perdeu, depois do programa, vá direto para o YouTube Padre Manzotti e entre nesta quaresma de São Miguel Arcanjo. Maria Aparecida, que a paz de Jesus esteja com você, Maria Aparecida.
8: Eu abençoo, Padre.
7: Deus abençoe, que nome lindo o seu. Você fala de onde?
8: Falo de Terra Nova, Pernambuco.
7: Minha saudação a Terra Nova, Pernambuco, e como você me acompanha, filha?
8: Aqui tem um aplicativo, a Rádio Salgueira e a TV, 1329.
7: Tá bom, pelo aplicativo Rádio Salgueiro e pela Parabólica 329, TV Evangelizar, louvado. Obrigado aos associados, porque graças à sua ajuda que nós conseguimos manter a televisão em Parabólica Digital, que

0: também é um custo mensal. Muito obrigado de coração a todos que fazem sua colaboração. Fala, Maria Aparecida, a palavra é sua.
1: É, parece, não, tem 60 dias que eu perdi meu esposo, a gente vinha numa luta.
0: Meus sentimentos, tá profundo.
1: Muito difícil.
0: Como é que é o nome do seu marido que faleceu?
1: Leôncio Leôndas de Sá.
0: Peraí, Leôncio?
1: Leôndas.
0: Leôncio?
1: Leôndas.
0: Leôndas.
1: De Sá.
0: Eu vou, inclusive eu convidei todo mundo no feriado a rezar comigo hoje ao meio-dia. Eu vou rezar pelas almas do purgatório. Toda segunda eu faço e convido Curitiba, a região metropolitana, vem e todo mundo assista pela TV. E você vai escutar eu citar o nome de Leôncio Leôndas de Sá. Você falou que estava numa batalha, numa luta. O que, que aconteceu?
1: Ele estava com ela, a esclerose múltipla lateral amiotrófica, 5 anos.
0: Sim.
1: E perdeu essa batalha para a doença, né?
0: Sim.
1: Felizmente, muito difícil, né? Uma doença muito.
0: É muito difícil mesmo. Eu tenho visto alguns casos dessa doença, ela, e ela realmente vem e acaba com a pessoa, né? Infelizmente.
1: Infelizmente, é uma doença cruel.
0: É cruel, é a palavra que eu queria.
1: É. Ai, padre, eu tenho um filho de 30 anos e uma menina de 26. O de 30 anos não aceita a morte do pai.
0: Tá.
1: Tá muito difícil e... assim, para mim mesmo, é uma situação difícil.
0: Você sabe que você está em pleno luto, é muito recente. E também digo isso para você falar para o seu filho. Filha, Deus não queria a doença. Aconteceu. Nós somos humanos, como Paulo dizia, nós somos fracos. E a natureza vem e às vezes cobra alto. Mas existe uma fé que nos dá esperança. Você crê na ressurreição, filha?
1: Eu sim.
0: Então, o Leôncio não é um fim. Ele está num bom lugar, está diante de Deus. E essa certeza da ressurreição deve nos confortar, te confortar. E quando você falar com teu filho, fale sobre a ressurreição. E fale deste Deus que com certeza esteve ao lado do Leôncio, seu marido, e está junto de vocês. O que teu filho fala?
1: Ele é assim, mãe, meu pai era uma pessoa tão boa e de repente assim, uma doença que a gente nem conhecia, né?
0: É.
1: Levar meu pai assim tão de repente. E aí ele, pra ele, era um grande amigo pra ele, que o pai dele era tudo pra ele.
0: Ele também... fala, por favor.
1: Ele ficou muito revoltado. Eu converso com ele tudo, mas ele não me escuta. E, assim, peço muita oração para ele.
0: Eu entendo.
1: Ele... A menina é mais conformada, mas ele não.
0: Filha, ele também está vivendo um luto. E a gente refletiu muito sobre o livro de Jó. E eu tenho insistido muito para as pessoas lerem Inabalável. Não é com o objetivo de venda de livro, não. É porque eu escrevi esse livro exatamente quando a gente não entende essas coisas. A gente não entende o porquê dessas coisas. E digo para você de todo o coração que eu queria que você dissesse para ele: Jesus era um homem que não havia defeito, que se fez humano em tudo menos no pecado. E Jesus morreu na cruz. Então que ele olhe para Jesus, nós estamos na cruz bendita, e se conforte que o pai não merecia, mas eu volto a dizer, a natureza, ela às vezes vem com doenças até raras e cobra um preço muito grande. Por mais uma vez eu lhe digo, essa revolta do teu filho vai passar na medida em que você falar da ressurreição. E quando ele falar, por que do meu pai sofrer assim? Pergunte para ele, por que Jesus morreu na cruz? Às vezes...
1: Mas ele, assim, é como se, sei lá, não, ao mesmo tempo, ele não quer acreditar. Mas eu digo a ele, meu filho, vamos rezar.
0: É o momento. Mas é o momento, tá? É o momento, vai passar. Mas tente ser... uma mãe catequista na vida dele. Eu, mais uma vez, expresso meus sentimentos a você. Obrigada. E que Deus te dê muita força. Muita
1: força. Padre, eu quero
0: ser
1: uma mensageira da capelinha.
0: Ô, filha, que alegria você causa ao meu coração. Então, apesar de feriado, a nossa equipe, você vai ficar na linha. Nossa equipe vai puxar a sua ligação e nós vamos providenciar para que você se torne uma mensageira a partir de hoje. Tá bom?
1: Tá.
0: Então fique na linha que nós vamos pegar todos os dados. E eu não sei, provavelmente a equipe das capelinhas hoje está de folga. Mas quarta-feira entrarão, porque amanhã é feriado em Curitiba. Só para te explicar que amanhã é padroeira da Arquidiocese, padroeira de Curitiba, Nossa Senhora da Luz. Então, quarta-feira eles ligarão para você. Tá bom, Maria Aparecida?
1: Bota o nome de Alexander aí para rezar por ele.
0: Alexander.
1: Alexandro e Bruna.
0: Tá. Hoje eu vou rezar uma missa na intenção do teu marido. Fala para ele acompanhar ao meio-dia.
1: Pronto.
0: Tá bom. Deus abençoe Maria Aparecida, Terra Nova, Pernambuco. Acompanha pelo aplicativo, pela TV Parabólica 329. O Bispo de Salgueiro, Dom José Vicente Pinto de Alencar Silva. Filhos queridos, povo amado de Deus, eu quero lembrar que é mês das Santas Chagas. E olha, se programe, se possível, organize caravanas. Do dia 21 a dia 27, se Deus permitir, cada vez eu digo mais isso. Eu estarei segunda, terça, quarta, quinta, sexta, sábado, domingo. Eu estou falando todos os dias. E a programação está maravilhosa. Padre, eu quero saber a programação do dia que eu for. É só acessar evangelizarepreciso.com.br ou mesmo no Padre Reginaldo Manzotti. .com.br tem a programação do dia 21 a dia 27. Venha celebrar conosco a festa das Santas Chagas. Destaque para quinta, o tríduo, sexta, sábado, a procissão luminosa, contemplando as chagas dolorosas de Jesus com a encenação da paixão de Cristo. E no domingo, as chagas gloriosas. Eu volto já, volte comigo.
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3: Intenções enviadas ao programa. A Bernadette de Ferros, oração para ela e toda a família. Intenções da Natalina do Maná, para ela e toda a família. Intenções da Lucilene do Santa Ruth, para ela, toda a família, para os seus pais. Em memória, também por uma graça especial para ela. Intenções da Márcia de Alvorada de Minas, para toda a sua família, para a família do Renan, que se encontra enlutada. Deus conforte a todos neste momento de dor. Intenções da Claudina de També, do Mato Dentro, orações para ela, por toda a sua família. Intenções da Edmar de Ferros, para o seu amor Vander, os filhos, tios, afilhados, todos os familiares. Intenções das Aparecida de Itabira, especial para as famílias Oliveira, Aleixo, Severiano, Nunes, Mendes, Batista, Amaro, Marques, Assis, Lopes e todos os familiares. Intenções especial para Expedita, também para Aparecida, Piedade, Maria do Carmo, Carmelita, Vânia Almeida, José Dias, aí do Bom Jardim, especial para toda a sua família. Intenções da Silvana de Hematita, para ela e todos os seus familiares. Intenções da Dona Ana Maria da Comunidade Tombo, especial para ela, os filhos, filhas, netos, bisnetos, especial também para Jasmin. Que Deus abençoe e proteja ela sempre. Para todos que precisam de orações, pedidos da Milson Viana de Pedra Azul em sua intenção, também de Nelson Viana Sena, Nelson Chaves Sena, Miguel Viana Sena e Mariana Sass. Intenções da Anísia, da Comunidade Água Boa, para ela e toda a família. Pedidos da Paula, por uma graça especial para ela, Davi, Daniel, Paulo Sérgio, Maria. Todos na rua Rio de Contas, o sobrinho Ravi Lucas, também para o Daniel, que Deus restaure a saúde dele. Intenções da Nevinha de Águas Vermelhas, para ela, toda a sua família. Paulo Sérgio Amaral, orações para ele. Ravi Lucas, Maria, irmã Paula, o sobrinho David Amaral, o cunhado Daniel e amigos. Intenções especial da Daílde, para ela, as filhas Vitória, Safira, o esposo Altino, para Nadir, toda a família. Intenções da Marta de Água Boa, Santa Cruz de Salinas, para os filhos Luiz Gustavo e João Felipe, os pais Selma e José, os irmãos, todos os seus familiares, em especial também para o esposo Alfredo e o sobrinho João Pedro. Intenções em especial para Dona Terezinha Ribeiro, sua irmã Zilda e toda a sua família em Pedra Azul. Pedidos do Carlos Alexandre de Medina, especial para a mãe Valmira, para o pai Samuel, para os irmãos, sobrinho Otávio e toda a sua família. Os demais pedidos serão atendidos logo mais na sequência.
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0: Daqui a poucos minutos, a novena da exaltação da Santa Cruz. Então, pegue lá. Pegue o seu crucifixo. Na tua cruz eu coloco a minha cruz. Hoje, aniversário da rádio Asa Branca FM de Salgueiro, Pernambuco, Bom Pastor FM, Mucambo, Ceará, Colina do Vale FM, Borrazópolis, Paraná, Cultura de Mogi Mirim AM, Mogi Mirim, São Paulo, Cultura FM, Serra Talhada, Pernambuco, Laser FM, Catalão, Goiás, São Gonçalo FM, São Gonçalo do Rio Abaixo, Minas Gerais. 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É feriado, mas a equipe vai responder. Eu lhe garanto. Nós começamos em Palermo, na Catedral de Palermo. Os restos de Santa Rosália lá estão. Também a Igreja Martorana Bizantina. Lindo mosaico. Depois vamos a Cefalu, na Missa Dominical na Catedral Normanda. O Cristo Pantocrato. Vamos a Siracusa. E eu vou lá pagar uma promessa a Santa Luzia, porque lá foi o lugar do martírio de Santa Luzia, e tem as relíquias e a igreja de Santa Luzia. Vamos a Taormina, uma cidade incrustada na montanha, uma linda joia do passado. Vamos a Tirreno, Messina, depois Pompeia. Visitaremos Nossa Senhora do Rosário de Pompeia. Veja que coisa maravilhosa, é cultural, é histórica e é linda aos olhos. Nós vamos à Costa Amalfitana, você nunca foi, eu também não. Vamos a Amalfi, na Catedral de Santo André, onde tem a cripta do apóstolo, isso mesmo. Lá tem a cripta do apóstolo na Catedral Santo André. Iremos à Ilha de Capri, visitaremos a Igreja de Santo Estevão. E também a Igreja de São Miguel Arcanjo, em Nápoles, tem o Tesouro de São Januário, aquele santo cujo sangue liquidifica. Então chegamos em Assis, fazemos a visita ao Congresso de Pentecostes, participamos do Congresso de Pentecostes, vamos a São Francisco, Santa Clara, São Carlo Acutis. E depois vamos a Roma, visitamos as igrejas. Visitamos as igrejas papais e participamos do encontro que está previsto na Sala Paulo VI para todos que estão celebrando o jubileu com Papa Leão XIV. Entre em contato conosco, 419-8753-3300. E agora, eu tinha até um testemunho, deixo para amanhã. Jesus das Santas Chagas, convidando todos a rezar pelos falecidos presencialmente no santuário, acompanhando pela TV. Eu tomo o Jornal do Evangelizador. Cadê o teu Jornal do Evangelizador? Reza comigo. Exaltação da Santa Cruz. Juntos. Quarto dia.
1: Vitória.
0: Quarto dia. Exaltação da Santa Cruz. Pelo sinal da Santa Cruz, livra-nos Deus, nosso Senhor, dos nossos inimigos. Senhor Jesus, por suas santas chagas fomos curados, por sua cruz fomos libertados. Jesus, que em seu próprio corpo levou nossos pecados ao madeiro, a fim de que morrêssemos para os pecados e vivêssemos para a justiça, por tuas chagas fomos curados. Ó Jesus, em cujos ombros foram abertas

0: Jesus, na tua cruz, eu coloco a minha cruz, coloque a sua cruz. Na tua cruz, eu coloco a minha cruz. Coloque a sua intenção. Salve a cruz, doce esperança. Concede aos réus remissão. Dai-nos o fruto da graça que floresceu na paixão. Louvor a vós, ó Trindade, fonte de todo o perdão. Aos que na cruz foram salvos, dai a celeste mansão. Jesus, dai-nos a graça de viver os frutos da tua redenção. E hoje, 7 de setembro, independência do Brasil, ó Deus, por intercessão de Nossa Senhora, padroeira do Brasil, Nossa Senhora Aparecida, por intercessão de São Pio de Pietrelcina, pelos méritos das Santas Chagas, abençoai o Brasil, nossos governantes e todo o povo de Deus. Abençoai a água, os remédios, as fotos de família. Em nome do Pai, do Filho e do Espírito Santo. Amém. E eu me despeço com o clipe Manda Teus Anjos. Lembrando, vá agora no YouTube e faça a quaresma de São Miguel. Dai-me forças na batalha, Senhor. 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
2: Demais intenções enviadas ao programa. Pedidos da Cida Viegas em João Molevade, para ela, toda a família e amigos. Intenções da Elizabeth de Passa Bem, oração e proteção para as famílias Lourenço, Ferreira, Saez, Maia. Também pela passagem do aniversário da Ana Clara de Tabira. Toda a sua família, intenções também da Ladinha, do bairro Bela Vista, especial para toda a sua família, e especial também para o filho, que está precisando muito de orações. Pedidos da Natiele, do bairro Boa Vista, em João Molevade, em especial pela Ana Antônia Gomes, que Deus a receba nos braços e conforte toda a família. Intenções também da Carla Silveira, de Itabira, orações e bênçãos para ela, o marido Rafael, filho Gael, toda a sua família, a mãe Rosa, as irmãs, todos os familiares. Intenções da Carmen, de Passa Bem, para ela, toda a sua família, em especial para a querida filha Elisângela, que está aniversariando. Deus abençoe, muitos anos de vida, saúde e felicidades. Intenções da Marlene de Esmeraldas, em especial para a sua mãe Tereza, a filha Maria Eduarda e toda a sua família. Pedidos em especial da Aline de Braúnas, para ela e todos os familiares. Intenções enviadas em especial para todos os familiares da Neuza, toda a família. Intenções da Fátima de Esmeraldas, por sua saúde, por uma graça especial para o filho Breno Vinícius, o esposo Geraldo Perpétuo, toda a sua família. Intenções da Cibele, da comunidade Lindaiá, especial para ela e todos os familiares. Pedidos em especial da Cleusa, para os filhos, marido, irmãos, toda a sua família. Intenções da Alessandra, da Fazenda Palestina, em especial pela saúde da sua mãe Iraci de Congonhas de Itambé do Mato Dentro, para todos os seus familiares. Intenções da Andréia de João Molevade, para a sua mãe, que vai passar por uma cirurgia, que Deus abençoe e proteja. Intenções da Adriana, da Ruinha, em Açucena, em especial para as filhas Maria Eduarda, Caroline, a Letícia, a netinha Maria Vitória, também o esposo Kleber, toda a família. Pedidos da Deise Luciele de Ferros, para o seu neto Heitor, para todos os seus familiares. Intenções da Silvana, do bairro Pedreiro, oração para ela, para toda a sua família. Intenções da Rosa da Jaguara, orações pela saúde do esposo Marcinho, para os filhos Márcio, Ariana, Wiki, também para sua mãe Diva, em Ribeirão de Trás, toda a família. Pedidos da Maria Aparecida, em Coronel Fabriciano, especial para ela, o esposo, filhos, filhas, netos, a cunhada Fátima, Geraldo, todos os seus familiares. Intenções da Rosilene de Córrego das Lages, em especial para o seu pai Raimundo Salomé, a Regina, a Maria Lúcia, a Aparecida, a Vanderlei, todos os seus irmãos, toda a família. Pedidos da Jusilene de Matita, para ela e toda a família.

Intenções da Rayane de Córrego dos Fernandes, em especial para os pais Ângela e José, para a avó Rosa, o marido Adriano e todos os seus familiares. Intenções em especial do José Geraldo, em especial para a esposa Regiane, para os filhos também, os enteados e toda a família. Pedidos, demais intenções enviadas, especial da Dona Bena na Estiva, para ela, Flávio, Flaviélia, Douglas, Maria Vitória, Valentina, Maria Isabelle, Maria de Lourdes, Gisele, Rosália, Lorenzo e família, Joyce Gael no Getúlio Vargas. Pedidos da Ângela de Maristela, para ela, pela sua casa, para a família Prates, netos e todos que precisam de orações. Pedidos da Maria Aparecida dos Santos, para ela, o esposo Marcos Antônio Dias, os filhos Cleusson, Clésia, Cleidiane, os netos e toda a família. Intenções da Eliane Rodrigues, do bairro Novo Progresso, por toda a sua família Moraes e Rodrigues. Pedidos da Dona Jovelina, da comunidade Craúno, especial para ela, para os filhos, as amigas aí do Craúno, para todos que precisam de orações. Pedidos a Lucilene de Pedra Azul, pela saúde da professora Tânia Arruda, seus pais Maria de Lourdes e Eupídio, para os familiares em Maristela, toda a sua família e amigos. Intenções especial enviados à produção, a Saniele da Fazenda Três Lagoas, oração para o filho Otávio, para o irmão Farley, a mãe Valmira, o pai Samuel, a Amanda, os sobrinhos, toda a sua família. Intenções da Ágata, especial para a sua mãe Elaine, para o pai Rodrigo, para a avó Lúcia, as irmãs Isis, a Yasmin, o irmão Rodrigo Júnior, todos aí na fazenda Guaguatá, toda a família, especial também para o avô Pio e toda a família. Pedidos da Leda da comunidade Mangueira, oração especial para ela, as filhas Tatá e Alice, toda a família, todos aí na comunidade Mangueira. Intenções de Alzena de Pedra Azul para ela e toda a família. Pedidos da Manu Freitas de Pratinha, para toda a família, os pais Rosimeire, Manuel, a irmã Rosi Freitas e família. Em especial pela passagem do aniversário do seu pai Manuel. Muitos anos de vida, saúde e felicidades. Intenções da Laurita Costa de Pedra Azul para ela e toda a família. Pedidos do Bill de Pedra Azul. Orações para ele, para a mãe Dona Ilza, para o Wilton e João Vitor em Medina, toda a família. Intenções da Lara de Pedra Azul para ela, para sua mãe Elisa, para todos os seus irmãos, todos os seus familiares. Intenções em especial da Imara Guaraçagi, especial para os filhos William, Liciomar, Cleomar, Alex, para os pais João e Geronice, o irmão Arli, em especial também para ela, por uma graça a ser alcançada por toda a sua família. Intenções do Evaldo do Craúno, em especial para ele, para os seus pais, a esposa e toda a família. Intenções da Ivonete Maria, para a sua mãe Eva, que se encontra internada, que Deus abençoe e restaure a saúde dela. Para todos os seus familiares, intenções da Nilde em Divisa Alegre, para Eliane, Juniel, Derek, Elisa, Elza e toda a sua família. Pedidos de Daniel Cláudio de Pedra Azul, para Edmar Rodrigues dos Santos, Maria Aparecida dos Santos, em memória, todos os familiares, por uma graça que deseja alcançar. Pedidos da Cláudia da Silva Lima, orações especial para Tiago, Mariana, também para os demais viajantes, especial também para o Wallace Medeiros, Xavier e família. A Nera da Fazenda Primavera, pede oração especial para ela, para a irmã, que está lá visitando ela, para toda a sua família. Intenções da Joelma de Águas Vermelhas, para ela, para os filhos, esposo, amigos e todos os familiares. Pedidos da Kátia do Craúno, especial para toda a sua família. Pedidos também da Claudenice do Craúno, para a mãe Aurenice, o pai Cleson, os irmãos Clebson, Claudenilson, Jequitinhonha, para Michael, todos os seus familiares. Mauro Sérgio pede orações para ele, para os filhos e toda a família. Intenções do Carlito Bispo de Pedra Azul para ele, para Neil, Dielito, Tereza, toda a família e amigos. Intenções a Dona Maria das Dores do Terreiro Limpo, para ela, por sua saúde, a saúde do esposo Claudinô, para os filhos, netos, amigos, todos aí na comunidade. Intenções da Daiane de Pedra Azul para ela, Héctor, Ana Mara, Tonico, Diego, Ana e Beatriz, também o padre Reginaldo Mazotti. Pedidos da Célia Mara de Bambuí, especial para sua mãe Dona Maria na Fazenda Verdém, para todos os seus irmãos, cunhados, sobrinhos,
todos os familiares.

0: Peregrinos, em especial do Rodrigo, da Fazenda Lindóia, para ele, toda a família e amigos. Intenções também da Dona Rita do Novo Araçagi, pela recuperação da cirurgia, para toda a sua família, também para os primos aí que passaram por cirurgia também. E mais intenções do Wilton, da Pingueira, orações para ele, para toda a sua família. Intenções também para Dona Romilda, o esposo Valdo, o irmão Rogério e família em Pedra Azul. Pedidos também de orações para Edmar Machado e família em Pedra Azul. Todos os pedidos enviados à nossa produção serão encaminhados para a equipe do Padre Reginaldo Mazotti.
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0: Oriente FM. Oriente 11:09.
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meu bem, vamos juntos na Rede Oriente FM, sucesso o tempo todo, emissoras do Grupo Valdir Rocha de Comunicações. Bom dia, boa segunda-feira, boa semana pra você ligada comigo. Juntinhos por aqui até o meio-dia com muito mais música, mais sucesso na sua Oriente FM. 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Agora 11:15. Bom dia! Ed Brito e Samuel.

0: Bom dia!
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gente, Geninho e Mariana Fagundes, pelo tatuado, por aqui também Thiago Carvalho e Natanzinho Lima, Mil Bocas, abrindo a sequência de Brito e Samuel, dois diferentes, já já mais música, já já tem o seu alô.

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1: 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Agora 11h23.
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3: Tem alô, tem abraço no Bom Dia Oriente, os amigos estão na sintonia. Maria Rosa, bom dia, fala comigo!
5: Oi, Marcos, bom dia!
3: Bom dia!
5: É, aqui é Maria Rosa de Maristela.
3: Tudo bem?
5: Eu peço aí pra você poder rodar um sucesso pra mim com Zezé de Camargo Luciano.
3: Certo.
5: Caminho das Estrelas.
3: Sim.
5: E ofereço para meus filhos. Marilane Alves, Hélio Alves, minha netinha Maria Alice, estamos aqui na escuta do programa. Deus abençoe nós todos, todos os ouvintes. Deus abençoe você, Marcos.
3: Obrigado,
5: meu comando aí para nós, só rodando sucesso. Que Deus abençoe seu dia também, né? Feriadão hoje.
3: Isso.
5: Nós todos.
3: Obrigado, Maria Rosa, os amigos em Maristela de Minas.

0: Yara e Maraíza. Quem sente saudade sou eu. Muito mais música, mais alô, mais abraço. Seu Eurico da Pingueira, bom dia.
1: Bom dia, Marcos. Seu Eurico da Pingueira.
0: Bom dia.
1: Manda um bom dia aí pra Lauzinha da Pingueira.
0: Certo.
1: Pra minha filha Jerusa. E minha neta Beatriz, que tá aqui em casa hoje, as moras de Medina.
0: Certo.
1: Aí, eu mando uma música aí pra elas aí. Simone Simara, Folha Seca.
0: Certo.
1: E pra todos, e pra toda a comunidade da Pingueira, e pra toda a equipe da Rádio Oriente FM. Pedão e Dozinho da Lagoa Velha, todos que querem escutar no Oriente FM.
0: Valeu, seu Eurico, os amigos aí da Pingueira, bom dia pra vocês. Abração também aqui, Dona Leni de Pedra Azul, também tá ligada no programa. Bom dia, Dona Ione, na Fazenda Panela, mandando aqui um abraço pra sobrinha Sirlene. Alô, Sirlene, aí no Mocó, também tá na sintonia. Bom dia, Jubileu de Medina. Bom dia pra você, obrigado pela companhia. Dona Ana Maria, na comunidade Tombo, mandando aí uma alusão pros amigos, pras amigas, sempre na sintonia também, participando aqui no Bom Dia Oriente. Obrigado pelo carinho, pela companhia. Abraçando também aqui a Dona Tereza, o Gildásio, em Pedra Azul, aí no Novo Progresso, também tá na sintonia, sempre ligados aqui com a gente, sempre participando aqui no programa. Obrigado, gente, pelo carinho, pela companhia. Quem mais tá com a gente aqui, abraçando os amigos em Divisa Alegre, também tá com a gente, participando aqui no Bom Dia Oriente. Vamos juntos! 11:37 agora, Folha Seca.

0: Batista e Simone Simaria. Volto já com mais música, mais alô.
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0: Oriente FM. Oriente 11:41.
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0: Alto da Oriente, 11h48.
1: Bom dia!
0: Oi, Antônia, tá ligadinha também com a gente no Araçagi. Bom dia, fala comigo.
2: Bom dia, Marcos.
0: Bom dia.
2: Eu gostaria de ouvir uma música, Chuva no Telhado. Sim. Quero oferecer Papel e Família, para Laís e Família, e Bia, lá que trabalha com eles lá na farmácia. Também para Rena, lá na Divisa Alegre, e Família. Para minha amiga Maria Lacerda. Certo. Oferecer para minha irmã, para Silva, para Imara, para comadre Rita. Oferecer para Bião e Família, para Creuza e Família. Também para Maria de Lourdes, Jula Barros, que é minha comadre. Oferecer também para... E oferecer para Rose Silva e Família, que está todos os dias ligada.
0: Obrigado.
2: Ouvindo a programação dessa rádio, que nos alegra muito. Pois é, Marcos, ofereço também para você e Família, para Darlan e Família.
0: Obrigado, minha amiga. Abraço. Bom dia. 11h49.

Temporal de Amor, Leonardo na Oriente. Finalizando muito bem o Bom Dia Oriente desta segunda-feira, agradecendo o seu carinho, a sua companhia, a sua participação. Na sequência, tem um programa eleitoral gratuito. Logo após, tem Oriente Rede, muito mais música no seu rádio. Um abraço, gente. Até amanhã, se Deus quiser.

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2: 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Agora 11:57.
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2: Meio-dia e 25 minutos.
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0: 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Meio-dia e 36 minutos.
1: Chama, Debbie Boy.
2: Olha esse solo, olha essa vibe. Ao vivo em Maceió, é o sucesso de Vitim Imperador. Sol e lua. É.

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1: Meio-dia e 42 minutos.
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1: Uma hora.
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3: Terceiro bloco, voltamos. De volta o Café Express. Eu sou Vitória Vieira.
4: Confira suas manchetes de agora.
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3: Qualidade da alimentação favorece o menor ganho de peso na menopausa.
4: Anvisa atualiza regras sobre o controle de qualidade em laboratórios.
3: Ansiedade é transtorno que mais afeta crianças e jovens brasileiros.
4: Governo renova a concessão de usina hidrelétrica da CEMIG por mais 30 anos.
3: Banco do Brasil. Trade eleitoral contamina e ação salta até 7% com gringos enchendo o carrinho. Uma pesquisa indica que manter uma alimentação de melhor qualidade antes e depois da menopausa está associado a menor ganho de peso e menor risco de obesidade. O estudo acompanhou cerca de 38 mil mulheres durante 12 anos. E o resultado mostrou benefícios mesmo entre mulheres que utilizaram as terapias hormonais. Especialistas destacam que a reposição hormonal não substitui uma alimentação equilibrada, que contribui para preservar músculos, ossos, saúde intestinal e mental, além de auxiliar no controle de doenças crônicas.
4: Nova resolução da Anvisa estabelece novas regras para laboratórios públicos e privados que realizam ensaios de controle de qualidade de produtos e serviços sujeitos à vigilância sanitária. As exigências incluem licença sanitária válida, responsável técnico habilitado e sistemas de gestão da qualidade baseado na norma ABNT. A medida também reforça as normas de biossegurança com avaliação de riscos, controle de pragas, gerenciamento de resíduos e captação profissional. Laboratórios que analisam medicamentos e vacinas deverão seguir boas práticas da OMS. A resolução prevê ainda compartilhamento de dados com a Anvisa e a divulgação de resultados de fiscalização, respeitando investigações em andamento.
3: Um levantamento aponta que mais de 15 milhões de brasileiros entre 5 e 29 anos convivem com algum transtorno mental. A ansiedade é a condição que mais prejudica a qualidade de vida nessa faixa etária, seguida pela depressão, podendo causar abandono escolar, dificuldades de relacionamento e baixa produtividade. A pesquisa também identificou aumento de transtornos relacionados ao uso de álcool e drogas a partir dos 15 anos. Os autores defendem políticas públicas específicas para cada faixa etária e ações de prevenção precoce.
4: Vamos agora com as notícias do mercado financeiro.
5: Mercado financeiro. Tudo sobre a Bolsa de Valores.
4: O Ministério de Minas e Energia prorrogou por mais 30 anos a concessão da usina hidrelétrica Sacavalho, pertencente à CEMIG. Conforme um despacho publicado no Diário Oficial, a empresa mineira possui outras duas hidrelétricas com concessões próximas do vencimento e negocia possíveis extensões com o governo federal. A CEMIG declarou estar otimista com o andamento das discussões. O tema ganhou importância neste ano devido à aproximação de uma onda de vencimentos de contratos de usinas hidrelétricas até 2032. Entre as alternativas avaliadas pelo governo estão a prorrogação das concessões mediante novos investimentos e a realização de processos competitivos para definir novos operadores dos ativos.
3: O Banco do Brasil é um dos principais destaques do Ibovespa em meio à euforia que tomou conta do mercado após pesquisas eleitorais sugerirem uma disputa acirrada entre Flávio Bolsonaro e Lula. Nas máximas, o papel chegou a superar os 7%. O papel fechou em alta de 5,52% a R$ 22,26. Outros bancos também sobem, mas em menor magnitude. saúde, o que reforça a tese de que uma possível vitória de Flávio começou a ser precificada pelos investidores. O banco vem empilhando resultados ruins nos últimos trimestres.
4: Continue conosco, outras informações em instantes. 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
1: Uma hora e 11 minutos.
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4: Todo mundo tem. Aquela pessoa?
0: Tem.
4: Lógico que tem.

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1: 1:39.
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2: Uma hora e 43 minutos.
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1: Thalita, estão dizendo por aí que a gente...

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1: 1:59.
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13: Olá, eu sou Evandro e este é o Café Express no ar.
14: E eu sou Vitória Vieira. Vamos às manchetes.
13: Demora no diagnóstico agrava esclerose múltipla, alerta associação.
14: Faturamento com exportações do agro cresceu 6% no primeiro semestre.
13: Conselho eleva limite da remuneração do Ecoinvest Brasil.
14: Curva de juros recua com trade eleitoral e alívio das treasuries.
13: Negociações com mini contratos crescem na B3. A demora no diagnóstico da esclerose múltipla é um problema relevante no Brasil. Uma pesquisa com 368 pacientes mostra que 56,8% receberam diagnósticos incorretos antes da confirmação da doença, enquanto 26,6% aguardaram mais de 5 anos e 14,1% levaram uma década ou mais para obter o diagnóstico definitivo. Para especialistas, a identificação precoce é essencial para reduzir o risco de danos permanentes e progressão da incapacidade. Em média, pacientes consultam até 4 médicos e levam 3 anos para serem diagnosticados corretamente. Entre as principais barreiras estão profissionais de saúde, exames, demora e custos.
14: As exportações do agronegócio brasileiro movimentaram 87 bilhões de dólares no primeiro semestre. Foi um crescimento de 6,2%, segundo o levantamento do CPEA Exalc. O avanço foi impulsionado principalmente pelas vendas para a China, Índia, União Europeia e países do Golfo. Apesar do resultado positivo, a receita poderia ter sido maior devido à redução nas exportações para alguns mercados importantes, como os Emirados Árabes Unidos e o Iraque. O principal destaque negativo foi o mercado norte-americano, onde a receita obtida com as exportações brasileiras do agronegócio caiu 25% no período.
13: O Conselho Monetário Nacional aumentou de 2 para 3% ao ano o limite de remuneração das instituições financeiras que estruturam e operam os fundos de inovação do programa Ecoinvest Brasil. A mudança, aprovada em reunião extraordinária, busca estimular o financiamento de projetos ligados à transformação ecológica. Somada à remuneração fixa de 1% ao ano da linha Ecoinvest Brasil, a operação terá custo máximo de 4% ao ano. O reajuste considera

0: responsabilidades adicionais das instituições, que incluem estruturar e administrar os fundos, coordenar serviços, acompanhar recursos e garantir controles financeiros e governança durante investimentos de longo prazo.
1: Vamos com as últimas notícias do mercado financeiro.
2: Mercado financeiro. Tudo sobre a Bolsa de Valores.
1: A curva de juros brasileira recuou em todos os vértices com uma nova pesquisa eleitoral de disputa pelo Palácio do Planalto e alívio nos rendimentos dos títulos do Tesouro dos Estados Unidos. A taxa do contrato de depósito interfinanceiro para janeiro do ano que vem, de curtíssimo prazo, fechou próximo da estabilidade a 13,5%, ante 13,58% no fechamento anterior. Já a taxa de DI para janeiro de 2029, de médio prazo, terminou as negociações a 13,9%, ante 14,1% do fechamento anterior. Durante o pregão, a taxa bateu mínima com recuo de 20 pontos base, a 13,9%.
0: Segundo dados da FIA, B3 foi a bolsa com o maior número de contratos futuros negociados no mundo no início de 2026. Em março, o mini índice, um dos produtos mais populares entre investidores day trade e swing trade, registrou 25,6 milhões de negociações. O mini contrato corresponde a 20% do contrato futuro padrão, permitindo operações com menor capital. No RIN, cada ponto de variação representa 20 centavos de lucro ou prejuízo, contra um real no índice cheio. Outro destaque é o mini dólar, também equivalente a 20% do contrato padrão, usado para proteção cambial e operações de curto prazo.
1: Esse é o seu Café Express. Aproveite o seu feriado. Amanhã estamos de volta. Até lá. Tchau, tchau. 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
1: 2:08.
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1: Oriente em Rede. 2 horas e 21 minutos.

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1: 2:41.
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0: 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Oriente FM. 2:59.
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0: 15h04.
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0: Bora lá então, feriadão bacana, 7 de setembro. Eu tô chegando. Prazer, aqui é o Fernando Leme.
3: Segura, meu povo!
0: Cai no laço está na hora a partir de agora, no seu feriadão. Muita música boa pra você curtir o seu feriadão aí onde você estiver. Vamos lá. E você está sintonizado nas YX532, Rádio Oriente FM, canal 252, Pedras, o Minas Gerais. 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
0: E vamos lá, conferindo aí a nossa programação. Segue.

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3: Que história, rapaz.

Que bom saber que você tá com a gente aí. Obrigado pelo carinho, viu? Muito obrigado aí pela sua companhia. A companhia dos nossos ouvintes é muito importante. Então aproveita para descansar bastante, para renovar suas energias, para curtir a programação. Mande seu alô pelo WhatsApp e acompanha também aí as nossas redes sociais, tá? Vem mais música por aí. Vamos lá.

0: Água Boa de Minas, você de Encruzilhada na Bahia e também Itabuna na Bahia, ouvindo a gente. Obrigado pelo carinho, obrigado pela sintonia de cada um de vocês. Essa é a Oriente, um Brasil de audiência, meu amigo.
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0: finais felizes e finais necessários, né, gente?
1: Sensacional, muita música boa. Você tá curtindo aí o nosso programaço? Bom demais. E agora é hora de mandar alô pra quem tá na sintonia da nossa programação, né? Meu amigo Renan, a Larissa Cauani também tá aí na sintonia. Obrigado, Rafaela. Alô, Danilo Alves, um abraço pra vocês aí. O Rogério Silva também, a Gládia. Alô, Carlos Ribeiro, aquele alô. Daqui a pouquinho tem mais.
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1: 15 horas e 18 minutos.
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1: 15 horas e 23 minutos.
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25: E a gente segue por aqui com muita música boa. Se você não participou ainda, vamos anotar aí o nosso WhatsApp: 33 99709-6596. Esse é o WhatsApp da Oriente FM. Participa aí.
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25: Cai no laço. Essa é a trilha sonora da sua programação. Vamos lá, continua.

7 de setembro. Nosso abraço vai para quem aproveita o descanso, para você que tá viajando aí, para você também que, né, para você que tá trabalhando também, claro. Obrigado pela sua audiência, obrigado pelo carinho. Continue participando aí, mandando seu WhatsApp.

0: Medina, Pedra Grande, Mata Verde. Alô, pessoal de General Dutra.
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0: você que está acompanhando o nosso programa aí, nosso muito obrigado pela audiência. Esteja você em casa, no seu trabalho, ou dando aquela caroninha pra gente. É hora de mandar alô pra quem tá mandando o WhatsApp aí pra nossa programação. Quem tá com a gente é a Jéssica, o Marcos, a Viviane e o Paulo, juntinhos ouvindo a gente no carro. Obrigado pelo carinho. A Neia, a Bianca, o Will Nunes também tá aí acompanhando o nosso programa. Valeu. E a Lilian Silva. Valeu, valeu, valeu.
1: Pessoal, não sai daí não que eu já volto.
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0: 15 horas e 36 minutos.
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0: 15h41.
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0: E vamos lá, fique ligado, viu? Porque tem muito sucesso pra você por aqui. 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
0: 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Música boa pra você é aqui na nossa programação.

que você está acompanhando o nosso programa com muita música boa, muitas informações também, né, do Brasil e do mundo, e as suas participações através do WhatsApp, vai mandando aí, porque daqui a pouquinho rola aquele salve, daqui a pouquinho vai rolar aquele super alô.

0: programação não para. A gente continua por aqui, mandando aquele salve, aquele alô pra toda a galera que tá na sintonia junto com a gente. Vai mandando o seu WhatsApp aí, tá? A Daiane tá com a gente, a Marisa, o Marcelo Ambrosio também, Júlio, a Gabriele Rodrigues, a Leila, a Neia Araújo também tá adorando a programação e é já já que a gente manda mais WhatsApp. Vai mandando o seu aí.
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0: 15 horas e 54 minutos.
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0: 15:59.
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0: Sempre com o melhor do som, o som que você gosta. Na sua 98,3, Rádio Oriente FM.
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0: E vamos lá, a sequência de músicas por aqui não para.

mais gostosa no seu rádio. Obrigado pela audiência. Continue participando aí através do WhatsApp, porque daqui a pouquinho vai rolar aquele salve. Daqui a pouquinho vai rolar aquele alô pra quem tá acompanhando a nossa programação. Obrigado aí pela audiência. Vamos lá, a música continua.

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1: Por aqui a programação não pode parar. Ainda mais mandando alôzinhos pra quem tá acompanhando o nosso programa, né? Pra quem tá junto com a gente aí, vamos lá. O Jorge, Luiz Henrique também, o Alessandro. A Renata Lima, obrigado pelo carinho. Elienay, valeu. A Daiane Silva e a Jucimara Rodrigues também tá acompanhando o nosso programa lá de casa. Obrigado pelo carinho, já já a gente manda mais alô.
2: E eu vou dar um intervalinho rapidinho aqui pra você, né, se conectar aí com os nossos patrocinadores, pra você saber quais as promoções, as ofertas da semana, e daqui a pouquinho eu tô de volta. Segura as pontas aí.
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9: 16 horas e 15 minutos.
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0: 16:20.
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2: Feriadão prolongado combina com tranquilidade, boa companhia e uma seleção musical caprichada para você, né? Um abraço para todos os ouvintes que estão na estrada e também aqueles que decidiram ficar em casa curtindo a nossa programação aí. Agora é só aumentar o volume, porque tem muita música boa para você. 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
2: E vamos lá, conferindo aí a nossa programação. Segue.

música maravilhosa que você gosta rola aqui na nossa programação. Nosso muito obrigado pelo seu carinho, pela sua audiência. Continue pedindo a tua aí através do nosso WhatsApp. Daqui a pouquinho a gente vai mandar aquele alô pra galera toda que tá na sintonia aí. E claro, sua canção também rola aqui na nossa programação, né? Muito bom saber que você tá aí. Esteja você em casa, no seu trabalho, esteja você aí dando uma caroninha pra gente no teu carro, no teu caminhão. Nosso muitíssimo obrigado pela tua audiência. Vamos lá, a programação não para.

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2: Muita música boa, muitas informações também do Brasil e do mundo, né? E as suas participações, vamos lá, vamos ver quem tá mandando abraços e beijos aqui. A Érica, a Daiane Gomes também, a Camila, o Elias Vieira tá na sintonia, meu amigo Renato, a Dani, Augusta Martins, obrigado pelo carinho, a Daisy e também o Albert, valeu, e o Estevão, que estão acompanhando o nosso programa aí, aquele abraço.
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3: 16:39.
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13: 16:43.
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13: Programação sensacional pra você que tá curtindo aí a gente. Nosso muito obrigado pela sua audiência. Já participou do programa? Manda o WhatsApp aí pra rádio, fica à vontade. Daqui a pouquinho a gente vai mandar aquele super alô pra todo mundo aí na sintonia. Pede sua música, manda abraço, mostra que você tá na sintonia. Se você ainda não acessou as nossas páginas nas redes sociais, acesse e participe também. Dá um like lá pra gente, siga a gente nas nossas redes sociais. Vamos lá, a programação segue. 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
13: 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E vamos lá, porque por aqui é só música boa.
16: 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Diego Arnaldo e Kleber e Kaona, adoro, bebê!
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1: Daniele Davi, Mari Fernandes, Chorei no Inverno.

aquela música que você gosta na melhor programação do seu rádio. Você participa, você pede, a gente, né, vai anotando aqui os pedidos musicais, mandando para o programador e a qualquer momento rola na nossa programação. Vamos nessa, a música continua.

0: São Paulo.
1: Essa é pra casar, viu?
2: E os alôs não param de chegar. Muita música boa, muita informação e aquele alô bacana pra todos vocês aí na sintonia. Vamos lá, registrando as participações aqui do meu amigo Wellington, a Silvandira. Muito obrigado aí, Silvandira Bezerra, Carol Souza, Ronaldo, o Jonathan. Obrigado pelo carinho, Jonathan. O Edivaldo também tá junto com a gente aqui e o Flávio Santos, valeu!
3: E lá se foi mais um bloco, né? Você curtiu por aqui com muita música boa. Já já a gente volta.
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1: 17 horas.
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8: Oriente. 17 horas e 5 minutos.
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8: E vamos lá, porque por aqui o ritmo não para, continua.
10: Olha, você pode continuar participando aí, mandando seu WhatsApp para nossa programação. O número é 33997096596. Essa é a Rádio Oriente FM. Manda aí o seu WhatsApp pra gente, vai lá.
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8: E vamos lá, se prepara aí, porque tem muito mais sucesso chegando.

sensacional, tá vendo aí, né? Só musicão pra quem tá acompanhando a nossa programação nesse dia maravilhoso. Continue participando da nossa programação, porque daqui a pouquinho eu vou mandar aquele alô sensacional pra você. Vamos lá, a música continua.

0: programa não para. Por quê? Porque por aqui a gente manda aquele super alô pra quem tá na sintonia da nossa programação. Meu amigo Fabiano Vitor também tá aí na sintonia. O Caio, a Daniela Marinho, obrigado pelo carinho. Kaique, meu xará Fernando Oliveira, Aline Paixão, obrigado pelo carinho, pela audiência. Bianca, a Karina, o Jefferson Farias e a Juliana Souza também estão acompanhando o programa, estão no trabalho. Obrigado pelo carinho, obrigado pela sintonia.
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1: 17 horas e 17 minutos.
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6: 17:20.
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0: 17:21.
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2: Pois é, mês de agosto tá entrando em sua reta final, mas ainda nós temos aí muita música, muita diversão e boas vibrações para compartilhar, né? Obrigado por estar conosco em mais um final de semana e fortalecer essa conexão tão especial entre a gente. E como é bom saber que você tá aí junto com a gente na 98,3.
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2: Respira fundo aí, curte o que vem agora porque é só música boa.

maravilhoso e que dia sensacional. Porque você tá aí acompanhando a nossa programação. Nosso muito obrigado pela sua audiência. É muito bom saber que tem assim, ó, um monte de gente ouvindo a gente por toda a cidade. Obrigado pelo carinho, muito obrigado pela sua sintonia. Vamos nessa, a música não para.

0: de Choro Temporal.
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0: isso aí, muita música boa pra quem tá acompanhando o nosso programa e os alôs que não param pelo nosso WhatsApp. Vamos lá. Juliano Farias, obrigado pelo carinho. Aldemir também tá na sintonia. Severino. Manuel, né? Obrigado pelo carinho aí. O Leonardo, Adriana, Reginaldo Chagas, valeu. A Cici Lourenço, a Patrícia, a Mirella e a Thaisa. Todas as três estão no trabalho agora acompanhando o nosso programa. Obrigado pelo carinho, bom trabalho pra vocês.
1: Lá se foi mais uma sequência. Não mude de sintonia porque eu volto já pra gente seguir com mais músicas pra você. Peraí.
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1: 17:34.
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16: 17:38.
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0: Aço.
1: Vai no Aço.
0: Vai vendo, meu amigo. Finalzão de semana incrível, finalzão de semana maravilhoso para todos aí na sintonia da nossa programação. Eu desejo que seja um final de semana realmente incrível, cheio de realizações para todos vocês aí, que seja um mês maravilhoso também, né? Que você consiga dar um passo em destino aos seus objetivos sempre, que a felicidade seja plena e participe de todos os momentos de sua vida. E que você participe também de todos os momentos de sua vida em nossa sintonia, né? Fim de semana, programação caprichada por aqui. Vamos caminhar.
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0: E vamos lá, porque por aqui é só música boa.
4: Que história, rapaz.

0: Daqui é uma atrás da outra, menos intervalos, mais música boa, muita informação do Brasil e do mundo, muitos alôs também. Vai mandando seu WhatsApp aí pra gente. Aqui você fica muito bem informado e ouvindo a melhor programação musical. E a música não para, vamos lá.
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0: Essa é a Rádio Oriente FM 98,3. Obrigado pelo carinho, obrigado pela sintonia. Mandando um alô lá pro pessoal de Cândido Sales, na Bahia. Lá eles conseguem ouvir a gente. Olha só onde a rádio chega, rapaz. Cachoeira de Pajeú também. Alô, Divisópolis, obrigado pelo carinho.
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0: Mais músicas para vocês, mais informações também, muito conteúdo interessante para quem tá na sintonia do nosso programa, né? Mandando aquele alô bacana pro Gerson, a Karina também tá acompanhando o nosso programa, a Erika Fernandes, a Sueli, a Simone, a Juscelia e a Tatiane Castro. Obrigado pelo carinho, daqui a pouquinho tem mais alô.
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1: 17 horas e 53 minutos.
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17: 17:59.
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20: O anjo do Senhor anunciou a Maria,
0: e ela concebeu do Espírito Santo. Ave Maria, cheia de graça, o Senhor é convosco. Bendita sois vós entre as mulheres e bendito é o fruto do vosso ventre, Jesus. Santa Maria, Mãe de Deus, rogai por nós, pecadores, agora e na hora de nossa morte. Amém. Rogai por nós, Santa Mãe de Deus, para que sejamos dignos das promessas de Cristo. Oremos. Infundi, Senhor, como vos pedimos, a vossa graça em nossas almas, para que nós, que pela anunciação do anjo, vimos ao conhecimento da encarnação de Jesus Cristo, vosso Filho, por sua paixão e morte, sejamos conduzidos à glória da ressurreição, pelo mesmo Cristo, Senhor nosso. Amém.
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2: Pai, hoje eu não vim pedir riqueza, não vim pedir que a estrada seja fácil. Eu só vim pedir que o Senhor não solte minha mão. E Maria, mãe que conheceu a alegria e também conheceu a dor, leve esta oração até Jesus.

as minhas ofensas, as que o mundo viu, e aquelas que somente o Senhor conhece. Ajuda-me a perdoar quem deixou marcas em mim. Não me deixa cair em tentação. Livra minha família do mal. Livra meus filhos. Livra minha casa. E quando minhas palavras terminarem, que Maria continue rezando comigo.

0: que estas duas orações caminhem comigo.
1: Pai Nosso,
0: escuta esta oração. Ave Maria, segura minha mão. Pai Nosso que estás no céu,
2: Ave Maria,
0: cheia de graça, quando eu não souber mais orar, que estas palavras falem por mim. Amém. Amém.
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sabe que desafios, eles são muito necessários, né? Pra ter sorte e pra ter sucesso. Você sabe que os tempos mudaram, a gente consegue compreender isso. Claro, a vida também mudou. O mundo mudou. E a maneira de conquistar as coisas também mudou. E hoje, muita coisa tá mais fácil e mais rápida. Com alguns cliques, a gente pode resolver problemas, fazer compras, conversar com alguém que tá longe, encontrar quase tudo o que a gente precisa. E isso é muito bom. A tecnologia veio para poder ajudar, para poder facilitar a nossa caminhada. Só que existiu uma geração que precisou lutar e muito para poder conquistar aquilo que desejava. Uma geração que não encontrou tantas facilidades pelo caminho, não. Para comprar alguma coisa era preciso trabalhar, juntar dinheiro, esperar. Para realizar um sonho era necessário insistir, enfrentar dificuldades. E como diz o velho ditado, suar a camisa, meu amigo. E talvez seja por isso que as pessoas davam tanto valor ao que conseguiam. Cada conquista tinha uma história. Cada objeto comprado carregava meses de trabalho. Cada sonho realizado trazia lembranças das dificuldades enfrentadas. Nada vinha de graça, nada. E quase nada acontecia da noite para o dia. Hoje, muita gente não está mais acostumada a esperar. Quer tudo rápido, pronto, fácil. Se demora, perde a paciência. Se aparece um problema, pensa em desistir. E se o caminho fica difícil, procura logo um atalho. Só que a vida nem sempre funciona assim, meu amigo. Algumas coisas precisam de tempo. Outras exigem esforço, coragem e muita, mas muita vontade para poder continuar. O desafio, você sabe que o desafio ele não aparece somente para atrapalhar. Muitas vezes eles acabam surgindo aí para poder ensinar a gente alguma coisa. E é na dificuldade que a gente descobre a força que nós temos. É quando a porta se fecha que nós aprendemos a procurar outra entrada. É depois de uma queda que a gente entende como tem que levantar. Aliás, como tem que se levantar com mais cuidado, inclusive. E seguir. Ninguém precisa gostar de sofrer. Claro, ninguém gosta. Não é isso. Mas também a gente não pode fugir de qualquer dificuldade. Quem desiste no primeiro obstáculo dificilmente vai saber até onde poderia ter chegado. E o sucesso não é apenas alcançar o lugar que a gente deseja. O sucesso também é olhar para trás e perceber o quanto nós crescemos durante a caminhada e elementar.

0: Lembrar dos dias difíceis e ter orgulho de não ter parado. Por isso, não tenha medo dos desafios. Eles fazem parte da vida e ajudam a preparar você para poder receber aquilo que tanto deseja. As facilidades trazem conforto, mas não são as lutas que fortalecem o coração. Então, vamos lá, continue tentando. Mesmo que demore, continue caminhando. Mesmo que os passos sejam pequenos. Porque aquilo que é conquistado com esforço tem outro valor, outro sabor e outra história. Desafios são necessários para ter sucesso. Afinal, ninguém se torna forte fugindo de todas as batalhas. A vitória pertence a quem cai. Respira fundo, levanta. E vamos lá, decide tentar mais uma vez. Boa sorte para você. Se você não participou ainda, vamos anotar aí o nosso WhatsApp, 33 99709 6596. Esse é o WhatsApp da Oriente FM. Participa aí.
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0: Música boa pra você é aqui na nossa programação.
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1: E aqui é uma atrás da outra, menos intervalos, mais música boa, muita informação do Brasil e do mundo, muitos alôs também. Vai mandando seu WhatsApp aí pra gente. Aqui você fica muito bem informado e ouvindo a melhor programação musical. E a música não para. Vamos lá.

0: Mais músicas para vocês, mais informações também, muito conteúdo interessante para quem tá na sintonia do nosso programa, né? Mandando aquele alô bacana pro Gerson, a Karina também tá acompanhando o nosso programa, a Erika Fernandes, a Sueli, a Simone, a Juscelia e a Tatiane Castro. Obrigado pelo carinho, daqui a pouquinho tem mais alô.
1: Maravilha, fica por aí porque já já você vai ouvir muito mais por aqui.
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1: 18:20.
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20: 18:27.
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22: Por aqui a programação não pode parar. Ainda mais mandando alôzinhos para quem tá acompanhando o nosso programa, né? Para quem tá junto com a gente aí, vamos lá. O Jorge, Luiz Henrique também, o Alessandro, a Renata Lima, obrigado pelo carinho. Elienay, valeu, a Daiane Silva e a Jucimara Rodrigues também está acompanhando o nosso programa lá de casa. Obrigado pelo carinho, já já a gente manda mais alô.
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0: Que dia maravilhoso e que dia sensacional. Porque você tá aí acompanhando a nossa programação. Nosso muito obrigado pela sua audiência. É muito bom saber que tem assim, ó, um monte de gente ouvindo a gente por toda a cidade. Obrigado pelo carinho, muito obrigado pela sua sintonia. Vamos nessa, a música não para.
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0: isso aí, muita música boa pra quem tá acompanhando o nosso programa e os alôs que não param pelo nosso WhatsApp. Vamos lá. Juliano Farias, obrigado pelo carinho. Aldemir também tá na sintonia. Severino. Manuel, né? Obrigado pelo carinho aí. O Leonardo, Adriana, Reginaldo Chagas, valeu. A Cici Lourenço, a Patrícia, a Mirella e a Thaisa. Todas as três estão no trabalho agora acompanhando o nosso programa. Obrigado pelo carinho, bom trabalho pra vocês aí.
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5: A Oriente FM informa a hora certa.
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0: 18 horas e 40 minutos.
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0: 18h46.
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2: Maravilha, bom feriadão pra todo mundo que tá acompanhando a gente aí, né? 7 de setembro chegou aí com aquele clima gostoso de feriado prolongado, segunda-feira, descanso, muita música boa, tem muita gente trabalhando também, claro. Mas enfim, né? Pra você que tá aí na tua casa, pra você que tá viajando, pra você que tá trabalhando, aquele abraço super especial. Você pode participar com a gente, mande seu alô, vai pedindo tua música aí.
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0: E vamos lá, se prepara aí porque tem muito mais sucesso chegando.
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0: Vitor Hugo Araújo e DJ Toneto. Os cowboys tá muito louco, filho.
1: Os cowboys tá no hype, hein?
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1: Sensacional, tá vendo aí, né? Só musicão pra quem tá acompanhando a nossa programação nesse dia maravilhoso. Continue participando da nossa programação, porque daqui a pouquinho eu vou mandar aquele alô sensacional pra você. Vamos lá, a música continua.

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0: programa não para. Por quê? Porque por aqui a gente manda aquele super alô pra quem tá na sintonia da nossa programação. Meu amigo Fabiano Vitor também tá aí na sintonia. O Caio, a Daniela Marinho, obrigado pelo carinho. Kaique, meu xará Fernando Oliveira, Aline Paixão, obrigado pelo carinho, pela audiência. Bianca, a Karina, o Jefferson Farias e a Juliana Souza também estão acompanhando o programa, estão no trabalho. Obrigado pelo carinho, obrigado pela sintonia.
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5: Oriente FM. 18 horas e 59 minutos.

0: 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Oriente FM. 20 horas.
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1: 20 horas e 21 minutos.
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1: 20 horas e 42 minutos.
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